0: Guilherme Benuto, eu duvido. Participação também do Panda aqui na nossa balada 102.
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2: 21h20.
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4: De volta com a nossa Balada 102, o seu esquenta do final de semana. Você está curtindo a melhor programação. Apresentação, Pamela Fernanda, só as melhores músicas desfilando aqui na nossa Balada 102. Bora lá, meu povo, curtir Zé Neto e Cristiano, e César e Paulinho, e ainda Gia Giovanni. 1, 2, 3.

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0: Edu Mijeca fechando mais um bloco, o cabelo loiro.
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2: 21 horas.

0: Tá na nossa, tá bom demais. É a nossa balada 102, o seu esquenta do final de semana. Bora lá, curtir Felipe Rodrigo, Saudade Botequeira.
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0: Mário, Desconquistar Você, fechou mais um bloco aqui na Balada 102.
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2: 22 horas e 11 minutos.

0: Altair e Alexandre, Nova York, encerrando a nossa balada 102 de hoje. Povo querido, muito obrigada pela sua audiência, pela sua sintonia maravilhosa. Volto amanhã, 8 horas em ponto com Paixão Sertaneja. Um grande beijo, meu povo querido. Fiquem com Deus. Fui!
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3: 22 horas e 27 minutos.
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7: Opa, fim de semana, último fim de semana de junho. Nós já estamos aqui juntos mais uma vez. Eu sou Evandro Filho e esse é o Nação Sertaneja. Tá preparado? Tem muita música legal, hein? Eu já começo com o Bruno.

Esse aqui é o som da Yasmin Santos, 200 anos, música nova pra você pedir na nossa programação. Vai chegando junto nas redes sociais, você que tá trabalhando, você que tá em casa, vai dizendo aí onde você tá, que a gente vai ficando assim, cada vez mais conectados e ouvindo o sucesso sertanejo de lançamento, como este aqui de Nayara Azevedo.

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0: Matheus Fernandes com Matheus e Cauã, fechando a primeira sequência de hoje. Já já tem Guilherme Santiago.
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3: 22:42.
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0: Opa, já estamos de volta, chacoalhando a roseira da emoção. E no fim de semana tem que ter, né, aquela passadinha lá no Cara do Espetinho, não é mesmo? Por falar em Cara do Espetinho, bora curtir Guilherme Santiago.
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Calma aí, campeão. A nova de Cleiton e Romário. E olha, tem mais música nova pra você. Lançada recentemente, hein? Bruno e Marrone com Zeca Pagodinho. Adorei essa dobradinha aqui, ó.

0: Ludmilla, mais uma chamada para você deixar o seu nome aqui nas redes sociais da rádio. Já já eu volto e mando aquele abraço esperto.
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3: 22:57.
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0: Aqui é o Evandro de volta, cumprimentando o pessoal do sítio Santa Maria, cumprimentando a Dirce, a Cristina também curtindo o nosso programa, o Gustavo, o Gu, valeu pela audiência, hein? Bora de Humberto e Ronaldo.

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1: Ultimamente economizo tempo.

0: Esse aqui é o sonzaço de Maiara e Maraísa Canseira. Curtimos ainda Humberto e Ronaldo. E o som por aqui não para, hein? No inverno brasileiro tem a piscininha de João Gustavo e Murilo.
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0: Nós dá bala pra essa gurizada nova.
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0: isopor de cerveja, Munhoz e Mariano Colobera. E não dá na cerveja no frio, é duro, hein?
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3: 23h13. 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
0: Fim de semana, estamos juntos aqui, tocando sempre suas melhores onde você estiver. E ó, até no meio do Plano Vale, hein, com a Verbenício.

0: Vai lá, Maiara e Maraís. Eu adoro esse som por aqui, hein? E olha, tem música nova da dupla Israel Rodolfo. Mais uma que você pede na programação e você curte comigo aqui no Nação Sertaneja. Hoje não.
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0: Araújo com Felipe Rodrigo, só queria você. Pai Porquê com Enzo Rabelo, Zé Rodolfo hoje não. E ó, depois do intervalo tem o Cantinho Caipira.
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3: 23:28.
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0: Agora é hora de moda raiz, é o Cantinho Caipira pedindo licença para chegar no seu rádio e trazer aquele monte de moda sertaneja. A primeira que eu trago vem com o Barreirito, Morto por Dentro.

Essa daqui foi pra abrir a porteira da saudade, a escola do mundo de João Mulato e Douradinho, e tem mais moda caipira com muito carinho, Cacique Pajé, Viola no Samba.

0: Zé Mulato e Cassiano, previsão do tempo, João Mulato e Douradinho, a palavra de Deus e ainda Cacique Pajé, viola no samba, quanta moda ajeitada, hein? Este é o nosso cantinho caipira.
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3: 23:46.
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0: Oi, turma, já estamos de volta com muito som, muita alegria ao fim de semana com Gustavo Lima.

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1: Olha, esse aqui é o bonzinho que trai, hein? Nayara Azevedo com Felipe Rodrigo, a última de hoje. Muito obrigado pela audiência, pelo carinho de sempre. Até a próxima, hein? Tchau, tchau.
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5: Meia-noite. E 2 minutos.
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3: Uma hora
4: e dois minutos.
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0: hora e 49 minutos.
1: Vai. Clarear.

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4: 6 horas
5: e 1 minuto.

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1: Olá, olá, salve, salve, simpatia, boas vibrações pra você aí do outro lado do rádio. Tô chegando na sua sintonia, chegando com mais uma edição do nosso Clube da Viola, o clube que mais toca modão no seu rádio. Tem muita música boa, tem muito sucesso e claro que a sua companhia faz toda a diferença aqui no nosso Clube da Viola, tá? A partir de agora, já sabe, as melhores músicas sertanejas, as melhores modas de viola do Brasil. Com muito lançamento e modas para você matar a saudade. Então vem comigo, que além de tudo isso tem muita informação. Aumenta o volume aí. Tá começando mais uma edição do Clube da Viola e a gente começa trazendo Lil e Léo, Jeitão de Caipira.

Carreira e Pardinho, Boi Soberano. Mais um sucesso do nosso Clube da Viola. Falando em sucesso, em modão, tá chegando aí o Daniel, Quando Bate a Paixão.

0: Zalo, Milagre do Ladrão, pra fechar o Clube da Viola, fechar a primeira sequência de músicas de hoje. Fica ligado aí, hein? Já já voltamos.
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3: 6:20.
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1: Estamos de volta. Clube da Viola no seu rádio. Tem música, tem sucesso, tem informação. Aumenta o volume aí, que agora tá chegando o som de Lourenço e Lorival. Canga do Tempo.

Silveira e Barrinha, Linda Cigana. Mais um sucesso pra quem tá ligado e curtindo aqui o Clube da Viola. A gente vai pra mais uma sequência de músicas, ó. Tem Dino Franco e Moraí com

0: Léo, caboclo abençoado, fechando mais uma sequência de músicas aqui do nosso Clube da Viola. Breve intervalo, já já voltamos.
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3: 6:37. 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
0: Estamos de volta com o Clube da Viola no seu radinho. Vem comigo agora. Tá trazendo esse aqui que é sucesso há muitos anos, hein? Tem Mato Grosso e Matias, irmãos de sangue.

Chico e Zeca, a volta do genro. Na sequência, é hora de ouvir o som do Jacó e Jacozinho, Peão e Ricaço.

0: Misael, Olho de Vidro, pra fechar mais uma sequência musical do nosso Clube da Viola. Intervalo rápido, voltamos já já.
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3: 6:54.
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0: Clube da Viola tá de volta. E aí, quem tava esperando pra ouvir mais modão? Quem tava esperando pra ouvir mais sucesso? Tem Daniel Prato do Dia.

0: paranaense, um apagão no Natal. Pra fechar mais essa sequência de músicas e sucessos aqui do nosso Clube da Viola, intervalo rápido, voltamos já.
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3: 7:12.
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1: De volta com o Clube da Viola. Hora da última sequência musical do programa de hoje. E a gente separou para começar essa sequência as Irmãs Galvão com Manhã Sem Aurora.

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1: Nenete e Dorinho, o milagre das rosas, fechando aqui o nosso Clube da Viola de hoje, agradecendo carinho, audiência e paciência. Grande abraço aqui do Rodrigo Souza, até o próximo programa, se Deus quiser. Tchau, tchau, até lá.
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3: Olá, muito bom dia para você que está nos acompanhando, bom dia agricultores familiares, bom dia você produtor rural de toda a região que está ligado aqui na rádio Nossa FM de Chopinzinho, 102,9. A partir de agora está começando o Momento Sintraf, o programa do Sindicato dos Trabalhadores na Agricultura Familiar de Chopinzinho e de Sulina, trazendo informações de toda a nossa região. Hoje é domingo, dia 28 de junho de 2026. Eu sou Evandro Artuzzi e estou na produção e apresentação deste programa que tem meia hora dedicada às informações para o nosso agricultor familiar, para o nosso produtor. Hoje é domingo, né? Comemoramos aí neste último dia 24, na última quarta-feira, o dia de São João, e também foi comemorado o Dia Nacional da Araucária. E eu quero trazer aqui já no início do nosso programa, né, agradecendo a todos pela audiência, e trago aqui o nosso calendário agrícola, o calendário elaborado pela Acessuar e demais entidades da agricultura familiar, que auxilia você sobre o plantio de produtos, né, da nossa agricultura. Hoje, por exemplo, é indicado para o plantio de folhas e caules. Amanhã, segunda-feira, dia 29, e no dia 30, terça-feira, último dia deste mês, indicado para o plantio de frutos, sementes e grãos. E aí nós começamos o mês de julho, na quarta-feira, dia 1º, com a indicação para o plantio de frutos até as 16h, depois raízes. Quinta, sexta, para o plantio de raízes, tubérculos e bulbos. No dia 4, sábado, plantio de flores. No domingo, dia 5, também indicado para o plantio de flores. O nosso calendário agrícola, elaborado pela Acessuar e demais entidades da agricultura.

0: A previsão do tempo agora, para quem está nos acompanhando em toda a região, nós tivemos aí muito frio durante a semana, geada, queda de temperaturas, com pelo menos 3 dias de geadas, né? Principalmente na quarta e na quinta-feira, geada bem forte aqui em toda a nossa região. E desde ontem, sábado, o tempo mudou. Até sexta-feira teve sol. Ontem, sábado, ocorreu a mudança no tempo com pancadas de chuva, e hoje, domingo, também. A previsão é de céu parcialmente nublado com pancadas de chuva e temperaturas que devem oscilar entre 15 e 21 graus. Amanhã, segunda-feira, previsão de chuva também aqui para nossa região, temperaturas entre 16 e 18 graus. Na terça-feira, parcialmente nublado com possibilidade de pancadas de chuva, temperaturas entre 14 e 20 graus. A partir de quarta-feira, o tempo volta a melhorar, mas na quarta-feira apenas, né? Aí na quinta-feira já tem novamente a previsão de pancadas de chuva. São as informações do Sistema de Meteorologia do Estado do Paraná, o CIMEPAR.
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3: Muitos agricultores familiares, muitos trabalhadores rurais procuram os sindicatos para avaliarem essa questão da insalubridade, que o governo federal teve uma derrota no Supremo na questão do INSS. O que foi decidido no Supremo? Foi decidido que acabou o limite de idade para aposentadoria especial, que tinha sido limitado à idade na reforma previdenciária de 2019. Isso terminou agora porque eles entenderam que é totalmente ilegal e inconstitucional. Mas ainda cabe o Supremo terminar a decisão para ver o tempo de contagem que a pessoa vai usar para a aposentadoria. Mas, em síntese, muitos trabalhadores rurais que são fichados, que têm carteira de trabalho anotada, eles normalmente trabalham com aplicação de herbicidas, inseticidas e têm direito à insalubridade. Esses trabalhadores podem ter, sim, um tempo especial reduzido pelo trabalho insalubre, que é o mesmo caso das pessoas que trabalham com insalubridade no meio urbano, como metalúrgico, pessoal que trabalha na área de enfermagem, que tem risco de contrair algum tipo de doença, pessoal que trabalha com combustíveis, pessoal que trabalha com eletricidade, enfim, vários casos que são abrangidos pelas atividades especiais. Esses trabalhadores não estão mais sujeitos ao limite de idade. Mas o segurado especial, que é o agricultor familiar, esse já está no regime considerado especial, que é os 55 anos de idade a mulher e 60 o homem, e não entram nessa questão de insalubridade. Então você pode procurar maiores informações no seu sindicato ou algum advogado de confiança para você esclarecer todas essas situações relativas à insalubridade. Cada caso é um caso, é bom fazer uma análise completa do caso para poder avaliar.
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0: E nesta semana, a CLAF, a Cooperativa de Leite da Agricultura Familiar de Chopinzinho, que é a nossa parceira aqui do Momento Sintraf, trouxe um novo produto, principalmente aí para ser utilizado na área da bovinocultura de leite, né? O Enzivet, produto que está sendo disponibilizado numa nova parceria que a CLAF firmou com uma empresa deste segmento. E quem esteve durante esta semana também na CLAF para orientar produtores e para treinar a equipe da cooperativa foi o médico veterinário representante da empresa, o D'Angelo Dreyer. Na oportunidade eu conversei com ele, bati um papo e ele nos falou sobre esse novo produto que a CLAF agora tem à disposição aqui no município de Chopinzinho para atender quem atua na bovinocultura de leite.
4: Bom dia, tudo bem? Meu nome é D'Angelo Dreyer, sou médico veterinário, fui graduado em Houston, Texas, na Universidade de Houston. 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Então, essa parceria que a gente tem aqui com o pessoal da CLAF, ela é de longa data já, através do proprietário da empresa, FA, de saúde animal, e agora a gente vem fortalecendo isso, trazendo para vocês aqui uma novidade, um jeito novo, um novo conceito de se trabalhar infecciosamente e essas enfermidades que acontecem na propriedade de uma maneira totalmente mais saudável, sustentável, tanto 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A Ensivet é uma empresa de Alto Feliz, no Rio Grande do Sul, representada por nós aqui no Paraná, que traz 15 produtos, uma linha ampla aí para atender a propriedade de pequeno porte, médio porte, de grande porte, de baixa tecnologia, de alta tecnologia. 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
4: 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Tanto da injeção de antibióticos quanto do uso de produtos químicos aí, alopatas. Então, assim, ó, com certeza todo mundo ganha, inclusive o bolso do produtor.
0: Falou em ovos, ele é indicado para bovinos, ovinos, aves, é isso?
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4: 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Então, o pessoal aqui já está. Ontem a gente fez uma formação incrível aqui com o pessoal, com a Lucy, com a Fabi, com o Everton. 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
0: Toda a linha com orientação, né?
4: Orientação. Seguinte, nós vamos realizar um acompanhamento. Possui uma equipe aí de vários profissionais. Eu mesmo vou estar visitando as propriedades que tem desafio aqui, que estão integradas na Claf. A gente possui um outro médico veterinário também chamado Gabriel. A assessoria não vai faltar tanto para os produtores quanto para a Claf mesmo.
0: Qualquer dúvida que o produtor tem, ele pode vir a Claf repassa para vocês, caso ocorra isso?
4: Com certeza, linha direta com a Claf aqui. 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
0: Certo, D'Angelo, obrigado por esse bate-papo, parabéns aí pelo seu trabalho, né? O trabalho da empresa e sucesso nessa parceria.
4: Muito obrigado. Primeiro de tudo, quero te agradecer também aí, agradecer o pessoal da Claf aqui e aos produtores, né? Nós somos um grupo de pessoas, a Claf é um grupo de pessoas que está abrindo a porta para o nosso trabalho aqui, então só tenho a agradecer a vocês, desejo aí uma ótima semana gelada a todos aí.
0: Está aí, portanto, as explicações, né? Do médico veterinário D'Angelo Dreyer, da FA Saúde Animal, que é nova parceira da Claf Shoppingzinho, que está trazendo produtos aí principalmente para quem atua na área da bovinocultura de leite. A gente vai para o intervalo comercial aqui do Momento Sintraf e já já tem mais informação, tem momento jurídico, tem prós da agricultura familiar e também tem aquele bate-papo com o presidente do nosso sindicato, o José Steffen. Rapidinho, eu tô de volta, só um tempinho aí para tomar uma água e para a gente ouvir aí o recado dos nossos apoiadores.

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2: Muito bem, bom dia, bom domingo para você, 28 de junho, hoje estamos de volta aqui no Momento Sintraf pela nossa FM, agora para conversar com o presidente do Sintraf, Sindicato dos Trabalhadores na Agricultura Familiar de Chopinzinho, o José Steffen, né, para falar dos assuntos da semana. Teve muita coisa que aconteceu aí durante essa semana, o Steffen acompanhou e nos traz essas informações. Seja bem-vindo, bom dia ao nosso programa de hoje, presidente.
3: Bom dia, Ivandro, bom dia a todos os ouvintes do nosso programa Sintraf, Chopinzinho e Solina. Nossas saudações. Esperamos que todos os nossos ouvintes estejam bem de saúde. Onde tivemos uma semana aí com bastante frio, né? Chegou o inverno valendo, com temperatura bastante baixa, geada por toda essa região, né? Mas estamos na época do inverno e assim que venha o inverno, venha a geada na época certa, né? Que aí é importante para nossa região também esses frios, essas geadas ali. Então, às vezes tem alguma coisa que estraga, né? Mas é normal o inverno nessa época. Então, Evandro, essa semana a gente teve várias atividades, né? Do nosso Sintraf, Chopinzinho e Solina, mas nós tivemos uma reunião na terça-feira em Solina, onde que a gente estava organizado tudo, o grupo, a comissão, a organização da nossa festa da semente, que vai ser realizada agora no dia 21 de julho, né? A gente está fazendo os últimos detalhes, os últimos ajustes, né? Para que dê tudo certo, né? Nessa programação da festa da semente. A gente tem que já convidar a todos, né? Que sempre participam, as pessoas que nunca participaram, que passam aqui em Chopinzinho, no sindicato, fazer as suas inscrições. Aí em Solina, podem passar ali no sindicato também. Também o pessoal dali, tem o pessoal aí da prefeitura aí, que pega os nomes, faz as inscrições. Tem aí os diretores aí, que é a Lure Lang, ou Enio ali, que também pode ser feito as inscrições com eles ali, né? E também participamos também na quinta-feira, audiência da Conferência da Saúde aqui no município, né? Onde a gente participou também desse debate da conferência tão importante da questão da saúde, né? Para o nosso município, para os nossos munícipes, né? Participamos dessa conferência. E na sexta e no sábado nós também estávamos em Francisco Beltrão, onde a gente participou da quarta festa regional da agricultura familiar, né? Onde que teve as exposições, feiras, cantorias, tivemos muitas palestras bastante importante, né? Nesse setor da agricultura familiar.
2: Bom, presidente, o senhor falou da festa das sementes. Qualquer agricultor, qualquer pessoa pode se inscrever para participar ou é apenas para quem é sócio do sindicato?
3: Então, Evandro, assim, todo agricultor, toda pessoa da cidade, seja ela agricultora, não agricultora, as pessoas urbanas, trabalhador da cidade, sócio ou não sócio, todos estão convidados a participar dessa festa da semente. Então, ela é aberta ao público todo. A única coisa que a gente pede, assim, as pessoas fazerem as inscrições, né? Pra gente poder controlar e organizar bem o local e organizar a base da alimentação pro dia, né? Por isso a gente pede que as pessoas façam as inscrições para que a gente consiga atender, alojar e colocar as pessoas aí dentro do salão, a Insulina, que é grande, um espaço muito bom. Nós estamos aí trabalhando aí para 1000 participantes, né? Então, por isso a gente pede, né, que as pessoas se inscrevam e, ao mesmo tempo que se inscrevam para participar, que levem sementes, levem mudas. As pessoas que venham inscrever já levam as sementes, que daí a gente já vai organizando elas, né? Aí no dia elas já estão prontas, a gente coloca em envelopes bem organizados para no dia então fazer a partilha da semente. Mas assim, a gente convida o povo em geral, sócio, não sócio, agricultor, agricultora, não agricultora, as pessoas aí da cidade que queiram participar, é só se inscrever e no dia 21 ir para Sulina aí e participar dessa linda e grande festa que é a Festa da Semente.
4: Presidente, o senhor falou que esteve na Conferência Municipal de Saúde, né? Eu gostaria que o senhor comentasse um pouquinho qual que é a importância dessa participação, do Sintraf estar sendo representado numa discussão tão importante que é a saúde pública e que envolve também, logicamente, os nossos associados.
3: Então, Evandro, eu acho que a importância da conferência é a participação da sociedade, onde a sociedade pode ajudar a dar ideias, a fazer o debate, fazer as suas críticas, o que está errado, né? O que apoiar, elogiar o que está certo e tirar as novas linhas de trabalhos e frentes de trabalhos junto com toda uma equipe, com toda a Secretaria Municipal de Saúde e com todo o pessoal da saúde, né? As pessoas que trabalham diretamente na saúde, nos postos e também dentro dos hospitais, né? Então, por isso a conferência ela é tão importante nesse sentido. Então, foram tiradas várias propostas que agora vão estar sendo encaminhadas para a regional, da regional também vai ser a nível de estado, né? E propostas a nível de estados que são tiradas, né, para a nível nacional. Então, as propostas para ir para o município são diversas, onde que se bate principalmente na questão da saúde preventiva, né? Como fazer a saúde preventiva dentro do nosso município, onde que a gente vê que tem um grande valor, um grande número de recursos sendo aplicados e nós cada vez temos mais problemas de saúde. Então, a gente começa analisar e ver que nós precisamos numa saúde não só ter os postos de saúde, não ter só os médicos, né, para receitar remédios. Então, acho que a saúde ela é bem mais abrangente, ela é bem mais amplo a discussão que tem que ser feito com toda a sociedade, né, para que a gente consiga entender o que está acontecendo com a nossa sociedade. Qual é o problema que se tem hoje dentro da nossa sociedade que tantas pessoas frequentam e precisam dos postos de saúde ou hospital, né? Então, assim, o que está acontecendo com as pessoas para chegar à análise e aprofundar esse debate para prevenir e não sempre estar remediando, né? Eu acho que sim, a melhor questão, o melhor dinheiro investido é na prevenção. E esse debate deverá ser aprofundado nas discussões futuras, né? Para a gente conseguir entender melhor a sociedade, que hoje ela está uma sociedade apreensiva, uma sociedade que está estressada, uma sociedade que está, vamos dizer assim, a mil por hora, né? Que não tem mais parada, que não tem mais tempo para pensar, que não tem mais tempo para descansar. E nós temos também um outro problema, que estamos vivendo numa sociedade que é invejosa, que é gananciosa e odiosa, né? Então isso nós precisamos pensar e olhar, e cada um de nós olhar para si. O que eu posso fazer para mim para eu ter uma saúde melhor? O que eu preciso fazer? Eu preciso estar mais alegre, eu preciso ter mais respeito com todas as pessoas, né? E olhar assim, o que falta para essas pessoas, desde uma casa, desde um acesso, desde uma educação, aí a gente começa a trabalhar e a gente começa a pensar na prevenção da saúde para o nosso município, né? E para todos os munícipes, que se consiga chegar, que todas essas pessoas tenham esse acesso e que a gente consiga, que o município, que os profissionais consigam ajudar essas pessoas.
4: E para essa próxima semana, presidente Steph, o que está programado? Já tem algo programado de atividades?
3: Então, Evandro, para essa semana a gente também já tem uma agenda que é bem extensa e bem importante, mas começando assim, na segunda-feira nós teremos então um atendimento até de meio-dia, pois à tarde, às 14h, tem um jogo da seleção brasileira e todos os estabelecimentos, banco, comércio, estará fechando, né? Então a gente também não vai estar de portas abertas aí na segunda-feira. No dia 2, nós estaremos também de portas fechadas aí ao sindicato por não estarmos participando junto com o MAB na organização do encontro que eles vão estar realizando aqui na comunidade de Santo Inês. Como nós fizemos parte e estamos ajudando na organização desse encontro que eles estão fazendo as entregas do programa Terra Mesa, nós vamos estar participando. Mas na terça, na quarta e na sexta-feira o atendimento vai ser normal. Então, só pela parte segunda-feira, pela parte da tarde, e no dia 2 que a gente vai estar, então, nesse encontro aí na comunidade de Santa Inês. Um encontro super importante, né, pela, organizado pelo MAB, mas como nós também fizemos parte, que é um programa da agricultura familiar, a gente vai estar ajudando na organização do encontro no dia 2.
2: Obrigado, presidente José Steffen, trazendo as informações da semana relacionadas ao nosso Sintraf Chopinzinho e Sulina.
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2: E no próximo dia 11 de julho acontece o Encontro de Mulheres Micropinhais, o Encontro Sonhos em Ação. Será realizado em Pato Branco, no dia 11 de julho, numa realização aí das entidades da agricultura familiar, capitaneadas pela Acessuar, com apoio da Itaipu Binacional e também do governo federal. Na ocasião, o evento vai reunir mulheres na comunidade São Roque do Chopin, no Clube dos Idosos, no dia 11. E a Gisele Bernardi, que é secretária do nosso sindicato e também uma das integrantes responsáveis pela organização do evento, está conosco para falar sobre os preparativos e para trazer algumas orientações a você, mulher, que porventura tenha interesse em participar. Gisele, seja bem-vinda, bom dia.
5: Bom dia, Evandro, bom dia, associados, nossos associados que ouvem o nosso programa. A gente vem hoje fazer um convite muito especial, convidar todas as mulheres aqui na nossa região, em especial as mulheres de Chopinzinho, para fazerem parte, para participarem do encontro que a gente vai ter dia 11 do 7. Encontro esse que vem através do projeto onde eu estou fazendo parte. A gente já vem divulgando em outros programas, né, Evandro? Então ele vai ser realizado agora, nesse mês que vem. As inscrições podem ser feitas comigo ali no sindicato até dia 6 do 7, por motivo que a gente precisa organizar, né, transporte, alimentação. Então até dia 6 do 7 a gente precisa que quem quiser participar já tenha dado o nome, né? Se não quiser passar no sindicato, me manda mensagem, pode ser no meu celular, no do sindicato, e vamos participar. Vai ser um dia muito animado, um dia diferente. Às 8h30 vai ser servido um café, às 9h tem abertura, e durante a manhã vão ter várias animações, e meio-dia aí o almoço, termina logo após o almoço. Então o almoço logo após já termina e a gente volta para casa. Fica aí o convite, então, reforçando novamente que as mulheres venham participar, que é muito importante, e que juntas somos mais fortes.
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8: Ouvintes da Prosa da Agricultura Familiar, estamos chegando nesta semana especial que celebramos o 4º Festival e Feira Estadual da Agricultura Familiar. Nós queremos agradecer imensamente a organização, a mobilização das nossas lideranças sindicais de todo o estado do Paraná, a grande articulação em mobilizar a presença de tantos agricultores e agricultoras familiares. Centenas de agricultores estão celebrando o 4º Festival e Feira da Agricultura Familiar. Nosso muito obrigado a você que aceitou o convite e esteve conosco nesse nosso 4º Festival. E queremos também agradecer imensamente a todos apoiadores desse nosso 4º Festival. A Itaipu Binacional, ao Ministério do Desenvolvimento Agrário e Agricultura Familiar do Governo Federal, a Acessuar, a Cressol Central Bazera, a Universidade Federal da Fronteira Sul, o Sindicato dos Empregados no Comércio de Francisco Beltrão.

0: Pessoas que nos acompanham na prosa da agricultura familiar, particularmente os nossos agricultores e agricultoras familiares. É um momento importante o nosso festival e feira para a gente demonstrar essa capacidade organizativa que a agricultura familiar tem, não só do ponto de vista da organização da produção, mas também os seus costumes, né, as suas tradições, a questão da alimentação, a questão da música, da foto e assim por diante. E nós chegamos certamente num momento também de expectativa, né? A próxima semana teremos aí o lançamento do nosso novo plano safra, maior da história, com crédito para habitação, com assistência técnica, com recursos para comercialização e, sobretudo, apontando para uma perspectiva de transição de modelo, fortalecendo cada vez mais a nossa estratégia de produzir alimento saudável e da contribuição da agricultura familiar para a soberania alimentar do nosso país. Então, estamos felizes, né? Parabenizar aí mais uma vez a toda a nossa direção da FETRAF Paraná por essa iniciativa e temos certeza que estamos cumprindo bem a nossa tarefa de representar os agricultores paranaenses.
1: Obrigado, Marcos Roschinski. É a FETRAF Paraná semeando esperança e colhendo sonhos. Um grande abraço e até semana que vem.
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0: muito obrigado pela audiência, muito obrigado pela companhia. O Momento Sintraf chega ao fim neste domingo, dia 28 de junho de 2026. Agradecemos imensamente você que esteve conosco, que fez parte da nossa audiência em toda a região. Nova edição do programa você acompanha no domingo que vem a partir das 7:30 da manhã. Para informações, para tirar dúvidas, você pode procurar o Sindicato dos Trabalhadores da Agricultura Familiar de Chopinzinho, que fica na rua Coronel Santiago Dantas, no edifício Álamo, ou em Sulina, você pode procurar também o sindicato que fica ao lado da prefeitura na rua Tupinambás. Um grande abraço a todos, uma boa semana e até o nosso próximo programa.
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1: Bom dia, bom dia, bom dia pra você que está sintonizado aqui na nossa FM, nosso Paixão Sertaneja chegando pra te fazer companhia com os clássicos sertanejos. Na apresentação, Pamela Fernanda, muito prazer. Domingo, hoje dia 28 de junho de 2026, 8:03. Vem pra cá, vem participar, vem pro 46984134946. Mais um programa chegando pra te fazer companhia só com música boa. Onde você comanda a parte musical, você pede sua música, manda aquele alô especial, compartilha comigo também o seu chimarrão nesse domingão chuvoso aqui em nossa região. Claro que para começarmos bem nossas manhãs, a nossa mensagem. Priorize o mais importante. Todos os que competem nos jogos se submetem a um treinamento rigoroso para obter uma coroa que logo perece. Mas nós o fazemos para ganhar uma coroa que dura para sempre. 1 Coríntios capítulo 9, versículo 25. Persistir na busca pelas promessas de Deus diferencia quem alcançará o pódio das conquistas eternas, como destaca Paulo. Assim como um atleta treina arduamente para alcançar um prêmio, nós devemos constantemente buscar a vontade de Deus. Paulo, um apóstolo que confrontou a religiosidade e os apegos terrenos, enfatiza que a salvação decorre de uma decisão em Cristo, não de esforços humanos em boas obras. Muitos alcançam determinados objetivos e estacionam ali, na zona de conforto, deixando de lado os propósitos que Deus deseja cumprir por meio de sua vida. Não há pecado em estabelecer e cumprir metas terrenas, mas o fato é que a vida não pode se resumir a isso, e a vontade de Deus deve sempre estar em primeiro lugar. Muitos se preocupam tanto com conquistas na terra que negligenciam a vida eterna. Por isso, se deparam com um coração vazio, uma falta de perspectiva e direção. Saiba que você foi criado por Deus e para Ele. Podemos ter grandes conquistas aqui na Terra, porém elas são passageiras. Sábio é aquele que conquista as coisas eternas. Jesus disse: "Não acumulem para vocês tesouros na Terra, onde a traça e a ferrugem destroem, e onde os ladrões a roubam e furtam. Mas acumulem para vocês tesouros nos céus, onde a terra e a ferrugem não destroem, e onde os ladrões não arrombam nem furtam. Pois onde estiver o seu tesouro, ali também estará o seu coração." Deus provê condições para vivermos seus propósitos, mas Ele não fará aquilo que cabe a nós fazer. No que cabe a você, se esforce, entregue-se completamente a Jesus e viva uma vida intensa de oração e pautada na palavra. Pois assim, diariamente Ele suprirá suas necessidades, apontará o caminho certo e preencherá completamente o seu coração. Assim você estará exatamente onde nasceu para estar, no centro da vontade de Deus. E você, está no centro da vontade de Deus ou está no centro da sua vontade? Senhor, eu entrego esse dia nas Tuas mãos. Vai à minha frente abrindo os caminhos que eu ainda não consigo ver. Guarde os meus passos, protege a minha casa, minha família, o meu trabalho. Acalma o meu coração para que eu não carregue pesos que não são meus. Que as palavras que eu disser levem paz. Que as decisões que eu tomar sejam guiadas pela Tua sabedoria. Afasta de mim toda a inveja e toda a confusão. Coloca a luz no meu caminho, força no meu corpo e fé dentro do meu peito. Que tudo aquilo que Deus reservou para mim chegue na minha vida no tempo certo, do jeito certo e pelas mãos certas. Eu recebo esse dia com gratidão e com fé, com a certeza de que Deus já está cuidando de tudo. Eu sei que coisas extraordinárias irão acontecer na minha vida. Eu creio. Amém, amém, amém. E amém. Desejo para você um lindo e abençoado domingo. Que Deus esteja aí sempre presente em todos os momentos da sua vida e que você sinta a presença dele junto com você.

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7: Nossa FM, 8 horas e 24 minutos, só moda boa aqui no nosso Paixão Sertaneja, com os clássicos sertanejos pra você nesse domingão lindo aqui em Chopinzinho. Temos que aprender a ver a beleza também nos dias chuvosos, né? dia chuvosos, dias com sol, tudo tem sua beleza e tudo faz parte da natureza. Bom dia para quem está aqui no WhatsApp, quem está mandando aquele alô especial. Seu Cestilho, bom dia, meu amigo. Juarez também curtindo a programação. Bom dia, Juarez. Sadir Vaz mandou um áudio aqui pra gente. Bom dia, Sadir.
12: Bom dia, Sadir. Galinha Urutu, Saudade do Iguaçu. Foi possível nada pra nós aí. João Mineiro e Marciano ainda ontem, chorei de saudade. Parece pra todo povão que tá na escuta aí, beleza? Obrigado. Tá na nossa, tá bom demais. Fui.
7: Obrigadão, meu amigo. Pessoal querido lá de Saudade do Iguaçu, bom dia pro seu Miguel também, obrigado pela audiência. 8h25, vem curtir comigo João Mineiro e Marciano. Ainda ontem chorei de saudade.

0: Nossa FM, 8 horas e 39 minutos. O nosso Paixão Sertaneja volta já, não sai daí.
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11: Sertaneja, 8 horas e 43 minutos. Você está curtindo só os clássicos sertanejos aqui em nossa programação. Apresentação, Pamela Fernando. Hora de mandar aquele alô para quem está aqui no WhatsApp. Bom dia, e ouvir os áudios, é claro. Bom dia.
12: Bom dia, Pamela. Sou Miguel Valdecir de Mangueirinha. Estamos aqui tomando um chimarrão e te escutando. Peço para você rodar para mim aí, Jade Jadson, Linda Flor. Essa eu ofereço para minha companheira do chimarrão aqui. Um abraço, amiguinho.
11: Outro para vocês. Bom chimarrão, povo querido, apaixonados nesse domingão friozinho. José Melo também, bom dia. Um bom dia especial pro Albertinho Nava, que hoje está de aniversário. Parabéns, viu, seu Albertinho? Muita saúde, muito amor e muita paz. São os desejos das filhas Zenaide, Viviane, Jusileia também, da esposa Rosa Nava, dos netos e genros, da família toda. Então, seu Albertinho, que Deus abençoe hoje e sempre, Deus ilumine sua vida, dê muita saúde, muitos e muitos aniversários ainda junto com as pessoas que o senhor ama, tá bom? Homenagem de toda a família e toda a equipe 102,9. Bom dia também para o Lautir Vieira. Um alô especial para Raquel participando. Bom dia, meu povo.
13: Bom dia, aqui é o Anderson de Rio Bonito de Iguaçu. Tá com o amor do Eduardo Costa. aí para nós, para todos os ouvintes aí de Rio Bonito do Iguaçu.
11: Vou mandar sim. Um bom dia também para Ana Maria de Oliveira do São Sebastião, pedindo qualquer uma do Rick Renner. Alô, alô, pro Valdecir Terres, bom dia, meu amigo. Vivi Cardoso do Candói, também um grande beijo para você. Nosso amigo Formigão.
3: Bom dia, Pamela. Eu peço a música, aquela do Teodoro e Sampaio, a Morena Criminosa. Ofereço uma namorada minha que tá aqui em casa e lá pro Valdecir Zucunella, que ele adora essa música. É o Leonildo Sacão e adora esse programa seu aí.
11: Tá, então, Teodoro e Sampaio, Morena Criminosa.

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3: É o nosso Paixão Sertaneja com os clássicos sertanejos pra você. E está chegando ao final. Bom dia, né, pro Emílio lá de Coronel Vivida, tá mandando aquele recadinho aqui na programação. Bom dia também pro Marciano, obrigada pela audiência. O Rosivaldo está oferecendo música para toda a família e pessoal lá do Segredo, Mangueirinha. Um grande abraço para vocês. Meu povo, eu estou indo nessa. Desejo um abençoado domingo para você, para toda a sua família. Que Deus abençoe o domingo de vocês, a semana de vocês, que seja realmente incrível. Fiquem com Deus, aproveite aí seu domingão. Um grande beijo, fui!

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0: 9:04. Alô, você, muito bom dia. Estou chegando para lhe fazer companhia até às 12 horas, ou seja, até o meio-dia, né? Com o melhor da música nas manhãs aqui da nossa FM.
1: Colega de Zonduta. Tá?
0: Manhã de domingão.
2: Que houve?
0: Hoje é 28 de junho, ano 2026, né? E a partir de agora, então, eu, Adilson Cândido, faço companhia pra você, você que se liga aqui na nossa programação.
2: Já sei.
0: E lembrando, viu, gente, pra você participar, 98413-4946. 98413-4946. Domingão hoje, dia 26. Aliás, dia 28, né?
2: Não, mangaço não.
0: Dia 28 de junho?
2: Gente boa. Só que deve ter.
0: Daqui a pouquinho vamos estar atualizando a previsão do tempo. Pra você que tá ligadinho curtindo a nossa. E um domingão diferente, né, gente? Hoje, pra mim principalmente, né? Falo que é um domingão diferente porque nessa semana nós. Nós e eu, né? Perdemos um grande amigo, né? Uma pessoa sensacional. Uma pessoa que sempre mereceu todo o nosso respeito, né? Tô falando aqui do seu Enio Bragato, né? Da Rede Construicia, Casa Grande de Materiais e Construções. Um grande amigo. Um grande amigo. Uma pessoa que dispensa qualquer tipo de comentário, uma reserva moral. Patrocinador aqui do nosso programa. Há anos, né? E nos deixou essa semana. De todas as lições que nos ensinou, que me ensinou, é de ter que lidar com a sua partida, viu, seu Henrique? É a mais difícil, meu amigo. É a mais difícil, meu amigo. E que esse seu brilho, que era e é contagiante. Sua luz era única, viu? Sua luz era única. E qualquer pessoa que teve a sorte de passar um tempo, sabe do que eu estou falando, né? E há tantas coisas, né? Que a gente queria dizer e compartilhar, né? Mas a gente tem que eu tenho que agradecer, né? De ser contemplado com a sua amizade.
1: Bota, Catarina.
0: E a gente se conforta, né? Com as lembranças em saber que o senhor era esse presente nas nossas vidas, né?

você que tá aí ouvindo o nosso programa, pode ter certeza, né? Que os nossos domingos não... Os nossos e os meus domingos não vão ser mais os mesmos, né? É, a ausência de pessoas que a gente ama, que muda o nosso rumo de vida, né? Mas uma coisa é certa, viu, seu N. Bragato? Amizade como a nossa, nem a morte é capaz de nos separar, viu?

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0: Olha, agora, gente, são 9:26, 9:26, programa Boteco 102, todos os domingos, aqui pela nossa FM, né? 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Das mensagens do Colono e do Motorista, agradecer aqui o Laticínio Santiago, da pessoa do da dona Vilma, o seu Valdecir, agradecer aqui também o Sicredi, em nome do Anderson, o Tita, né? O Soma Vila, meu amigo Désio, Mania Tour, em nome aí do Juarez, em nome da Fernanda, o nosso muito obrigado. No Ponto Autoposto, Unio Contadores, Geomapa, meu amigo Fabiano, forte abraço, meu Fabiano. Obrigado aí pela parceria. 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E daqui a pouquinho eu falo mais empresas que a Salvete Terraplanagem, nosso amigo Elcio, tá lá com o radião ligado, curtindo aqui a nossa programação. Um abraço, viu, Elcio? Obrigado aí também pela parceria sempre aqui com o nosso programa, né? 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Ela é o seu bem mais precioso. 9:27, 9:27. 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Um abraço aí pro Juan, pra Soiri, sempre ligadinhos, curtindo aqui a nossa programação, né? 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Forte abraço. Um abraço pro Antônio dos Santos, não, Antônio Marcos, tá ligadinho, curtindo a nossa. Alô, bom dia.
1: Um abraço pra todo ele, pra toda a família dele.
0: Opa, beleza? Bom dia.
1: Bom dia, meu amigo Adilson Cândido, como é que tá, piazinha? Tocando terror por aí.
0: Aqui bom,
1: é o
0: João
1: Boiadeiro, viu? Quero mandar uma música especial hoje para um grande amigo meu de São Luís, o Albertinho, na área que está de aniversário hoje. Mando meus parabéns para ele, um abraço para todo ele e para toda a família dele, beleza? Fique com Deus e Dilson, rode para mim aí, beleza?
0: Beleza, João, forte abraço para ti, obrigado pela audiência e pela preferência. Alô, bom dia.
2: Bom dia, Dilson Cândido. Tudo bem?
0: Tudo.
2: Cleomar por aqui.
0: Bom, Cleomar.
2: Manda a música aí do Zé Moraes, hein? Nossa Senhora do Pasto da Reserva.
3: Eu consigo estar ligadinho.
2: Manda pra toda aí, a galera que tá na escuta e pra minha família aí também.
3: Pra mim, principalmente.
2: O meu irmão aí do Verê. Tamo indo lá filar uma boia na casa dele.
3: É um domingo diferente.
2: Tá bom, bicho velho? Um abraço.
0: Um abraço, Cleomar. Obrigado pela audiência, pela preferência. aqui com a nossa FM, né? Alô, bom dia.
4: Aqui é o Ney Grafite de Pós-Jordão. Queria pedir a música As Pilchas do Nego, Crioulo Batista. Foi pra toda a galera que tá na escuta. Tá na nossa, tá bom demais.
0: Tá na nossa, tá bom demais, né? Obrigado aí o pessoal de Foz do Jordão, né? O Ney Grafite, ligadinho, curtindo aqui a 102,9. Quero mandar um abraço pra minha grande amiga, a Mima, né? A Mima Rosac, o Alfredo. Todos os domingos estão com o radião ligado, né? Hoje um domingão que tamo tentando fazer o programa aqui, né? A gente vai conversando, a memória vem, né? Mas tamo aqui, viu, gente? Tamo aqui e vamos levar sempre para você o melhor da música nas manhãs de domingo aqui da nossa FM, tá certo? Um abraço, viu, Mimar? Obrigado pela audiência, pela preferência aqui com a 102,9, né? Não é fácil, viu, gente? Não é fácil. Mas vamos levar a vida, né? Tentar fazer o melhor, como o seu Enio sempre fez, né? 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Ingressos somente antecipados, viu, gente? 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Em nome do nosso grande amigo, o Clair Cancelier. Inclusive, o Clair, fica à disposição aqui pra você gravar um áudio e mandar aqui convidando o povo aí pro Arraiá da Acetur, né? A Associação do Turismo aqui de Chopinzinho, é isso, né, Clair? Então fique à vontade, Clair, um grande amigo da gente, pode fazer o convite e mandar para nós aqui que a gente coloca no ar aqui, tá bom, Clair? O pessoal ligadinho curtindo a nossa FM. 9:33, bom dia.

natureza, lá no Passo da Reserva, lugar de tanta beleza, onde eu chego para rezar e para pedir perdão, também para agradecer pela vida e a inspiração. Ó Senhora Aparecida, tua grandeza é tanta, na gruta imagem poderosa, desce a água milagrosa que nasce aos pés da Santa. Abençoa o meu caminho, por onde quer que eu andar, e enquanto eu tiver vida, minha mãe Aparecida, eu sempre vou...

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0: É o nosso programa Boteco 102 pra você que tá ligadinho, curtindo em todo o nosso estadão do Paraná e fora dele também, né? Você que tá nos dando uma carona nesta manhã de domingo, obrigado pelo carinho da audiência, da sua preferência, né? E vamos juntos, né? Vamos juntos até ao meio-dia. 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E nós vamos seguindo em frente com a parte musical, com a parte musical aqui do nosso programa. Esse domingão pra você que tá ligadinho, curtindo aqui a nossa FM.
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6: Olha, agora, gente, são 10:08. 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E quero aqui parabenizar o Nego, né? 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Parabéns e muitos anos de vida. Quero mandar um abraço aí pro meu amigo Zeca, tá lá em Vera, né? No Mato Grosso, com o radião ligado, curtindo aqui a nossa FM, né? Um abraço aí pro Zeca, ligadinho, curtindo aqui a nossa programação, o Zeca, a Daiane, o João e o Gustavo, né? Família toda com o radião ligado, curtindo aqui a 102,9, né? Um abraço, viu, Zeca? Nosso grande amigo, né? O Zeca e a Daiane, o João e o Gustavo estão lá em Vera, curtindo aqui a programação da nossa FM, né? Por falar no Zeca, mandar um abraço aí pro Laio, a dona Clemair, o Cassimiro, o Polaquinho, a família aí no, na comunidade Nova Conquista, né? Família do nosso grande amigo Zeca. Também pra família, né? O seu Pilger lá, o pai da Daiane, né? Sempre curtindo aqui a nossa programação. Um abraço pra vocês, bom domingo e uma excelente semana. 10h10.
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6: Olha a hora, gente, são 10 horas e 11 minutos, 10 e 11. Quero mandar um abraço pro meu amigo Tita, do Sicredi, aqui de Chopinzinho. Tá com o radião ligado, curtindo aqui a nossa FM. E também quero mandar um abraço pro Jonas, né? Alô, Jonas, o irmão do Tita. Não perde a programação aqui da nossa FM, né? Jonas, um abração pra ti, obrigado pela audiência de sempre, pela preferência aqui com a nossa FM, né? E ó, tô aguardando a tua visita aqui na rádio, viu, Jonas? Tô aguardando a tua visita aqui na rádio. E de preferência que venha num domingão, né? Que venha num domingão aqui, conhecer a emissora e participar aqui do nosso programa, o Boteco 102, né? Um abração, viu, Jonas? O Jonas e o Tita, o Anderson Moura, o Tita, né? Que tá sempre com o radião ligado, curtindo aqui a nossa programação. Um abraço pro Tita, um abraço pro Jonas e para toda a família. Obrigado pela audiência, pela preferência de sempre. Um abraço também pro nosso amigo Amarildo Pilger. Tá na rodagem o homem, né? Se não me engano, tá indo pra São João pela rodovia aí, né? Tá indo pra São João ou na sogra, né? Um abraço, Amarildo. Amarildo Pilger, dos produtos Pilger, parceiro aqui do nosso programa e sempre com o radião ligado, curtindo aqui a nossa FM. Um abraço, viu, Amarildo? Bom domingo pra você, pra Suzana, a Laura, toda a família, né? Forte abraço.
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Programa Boteco 102, todos os domingos, eu, Adilson Cândido, estou aqui para fazer companhia para você aqui na nossa FM. A nossa FM é ouvida em mais de 100 municípios, entre as emissoras mais potentes do nosso estadão do Paraná, 50 cargueiros de potência, né? Eita coisa boa! Nossa FM, ouvida aí nos municípios vizinhos e no oeste de Santa Catarina e também do oeste do Paraná, né? Forte abraço aí para todo o pessoal que sempre se liga aqui na nossa programação. 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Inclusive, a Maril tá com o radião ligado, curtindo aqui a nossa programação. Forte abraço, obrigado pelo carinho da audiência. 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Um abraço, Elcio. Obrigado pelo carinho da audiência, sempre com o radião ligado, curtindo aqui a 102. Vamos trazendo mais música para você que tá ligado, curtindo aqui a nossa FM.

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4: Nosso programa Boteco 102, todos os domingos, para você que se liga aqui na 102,9, a nossa FM. 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E nós vamos seguindo em frente. Vamos trazendo mais música para você, ligadinho, curtindo aqui a 102,9.
5: Vamos dar uma volteadinha lá no bolicho do tio Candido.

0: Bonito, nossa, hein, bonito. Senhora.
1: Bonito.
0: Pra confirmar, vamos de novo. O maior coral do Brasil. Eu vou mais longe. O maior coral do mundo. Música para os nossos ouvidos, Maestro Kiko.
1: Vamos ouvi-los, então.

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Olha a hora, gente, são 10:49, 10:49. Programa Boteco 102, todos os domingos, das 9 ao meio-dia, né? Eu, Adilson Cândido, estou aqui para fazer companhia para você. E mais uma vez, agradecendo aqui as empresas, né? Aí, parceiras com as mensagens em homenagem à classe colono e motorista, né? Forte abraço aí às empresas parceiras aqui do nosso programa. Uma forma de agradecimento, né? À classe colono e motorista. Um abraço pro Luan da LR, né? 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Meu amigo Luan, o Rato, estão com o radião ligado, curtindo aqui a 102, né, Luan? Pertinho aí da Badalote, né? No bairro Cristo Rei, né? 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Um abraço, Rejane. 10:51, 10:51. 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Um abraço, Ezequiel. Um abraço, Celso. Obrigado aí pela audiência, pela preferência aqui com a nossa FM.

Um abraço aí pro nosso grande amigo Ivanir, né? O Ivanir, a Sandra, esposa do Ivanir, a Isis Sofia, a filhona do Ivanir e da Sandra. Então, não sei se estão por casa ou por onde andam, né? Mas que estão com o radinho ligado, estão, né, Ivanir? Forte abraço aí pro Ivanir do Super Mercosul, né? E sempre com o radinho ligado, curtindo aqui a nossa FM. Forte abraço, viu, Ivanir? Obrigado aí pela audiência, né? Tá de folga hoje, mercado fechado, mas amanhã, cedinho, tá com as portas abertas para atender você de Chopinzinho e de toda a nossa região, né? Nosso grande amigo, o Ivanir, um abraço pro Ivanir, um abraço pra Sandra e também pra Isis Sofia. Tá com quase 2 meses já, né? A Isis Sofia. Isso mesmo. Os piá do piso de São João, estão ligadinho curtindo aqui a nossa FM, né? Um abraço pro Leocir José. Leocir José Mariotti. Forte abraço. Obrigado pela audiência, pela preferência aqui com a nossa FM, né? Os piá do piso. Um abraço pro seu Valdocir Zurra, dona Vilma. Então, com o radião ligado, curtindo sempre aqui a nossa FM, né? Um abração, seu Valdocir, grandes amigos da gente, né? De longa data, seu Valdocir Zurra e a dona Vilma, né? Pessoas maravilhosas, sempre ligadinhos, curtindo aqui a nossa FM.

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10: Olha, agora, gente, são 11 horas e 11 minutos. 11 e 11, né? Você ligado aqui na nossa FM. Obrigado pela sua audiência, pela sua preferência, né? Mais uma vez, quero mandar um abraço aqui para pra Rejane, né? A Rejane, aí, ligadinha, né? Lá da New Tech, isso mesmo, né? Um abraço, viu, Rejane? Obrigado aí pela audiência, pela preferência aqui com a 102,9. 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Um abraço pro Juliano, pra Elisandra, sempre ligados. Sempre ligados, curtindo aqui a nossa programação, né? Mais uma vez, um abraço aí pro Evanir do Super Mercosul, né? Curtindo aqui a 102,9.

0: 11 horas e 18 minutos, 11 e 18, né? Vamos lá. Com a mensagem? Então vamos lá. 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

0: É o nosso programa Boteco 102 para você que se liga aqui na nossa programação, em todo o nosso estadão do Paraná e fora dele também. 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Nosso programa Boteco 102, todos os domingos nós estamos aqui para fazer companhia para você e, claro, sempre levar o melhor da música nas manhãs de domingo. Por falar em música, para você que tá ligadinho curtindo aqui o Boteco 102.
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Nosso programa Boteco 102, todos os domingos, para você que se liga aqui na 102,9, a nossa FM. 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E nós vamos seguindo em frente, vamos trazendo mais música para você ligadinho, curtindo aqui a 102.

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2: Nosso programa Boteco 102 aqui pela nossa FM, todos os domingos, às 9h ao meio-dia, eu, Adilson Cândido, estou aqui fazendo companhia para você. Já tá seguindo o Boteco lá no Instagram? Não? Então vai lá, é Boteco 102. Vai lá, comece a seguir o Boteco lá no Instagram, eu já vou falar o seu nome e de onde você está ouvindo aqui a nossa programação, tá certo, gente? Bora lá. Boteco 102. 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Vamos seguindo em frente, vamos trazendo mais música para você que está ligado, curtindo aqui o Boteco 102.

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0: Bom dia, bom dia, bom dia, Chopinzinho. Bom dia pra você que já almoçou, boa tarde. Tô chegando a partir de agora pra ficar com você aqui no Mistura 102. Domingão de céu nublado, muita chuva tivemos já ontem, hoje de manhã, né? E expectativa pra muito mais chuva também, né? Os próximos dias é de bastante chuva aqui na nossa região. E a partir de agora até as 2 da tarde, na companhia de Marcos Ferreira, o melhor da música pra você no Mistura 102. Aqui vale sua participação, 469-8413-4946. Manda sua mensagem, pede sua música, a gente toca pra você. 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Para você participar, pedir a sua música, a gente toca. E já, já, tá no ponto aqui o Baile da Serra. E acho que tem pedido para essa música, né?
1: Bom dia, família. Aqui tá tudo bem. E aí, tudo certo? Manda o Baile da Serra aí pra nós, hein?
2: Tá lá dentro.
1: Tô aí com meus cunhados aqui em casa, aqui lá de São Paulo.
0: Ô, meu amigo Gelson Sérvio Coelho, né? Tá lá os cunhados de São Paulo, né? Que estão visitando ali e estão lá com o rádio ligado, acompanhando aqui o nosso programa. Um abraço, bom domingo.

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1: Aí os serranos cantando aqui na programação, você curtiu aí o baile da serra. Agora são 12:08, 12:08 aqui a programação até as 14:00 na companhia de Marcos Ferreira com o melhor da música para você. Um abraço pro Igor Forlin, que tá lá ligado com a gente aqui na programação, o Ademiro Fonseca lá de Mangueirinha, tão ligado aqui na programação com a família, tá ele, a esposa Janaína e a filha Antonella, tá pedindo a música do Rick Renner, Filha. Um abraço, Ademiro Fonseca, pessoal de Mangueirinha, né? Ele tá lá com a família, com a esposa Janaína e com a filha Antonella, tão ligado aqui no nosso programa. Um abração, bom domingo!

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0: muito bem, gente, vamos lá, vamos em frente aqui na programação da nossa FM, por aqui na companhia de Marcos Ferreira, nesse domingão com o melhor da música, pra você que sempre se liga aqui no programa, todos os domingos, né? É, previsão aí de bastante chuva ainda aqui pra nossa região, né? Nesse domingo e a semana que vem ainda com muita chuva também aqui é no sudoeste do Paraná, né? Abraço pro Lauro Curpel, tá ligado com a gente, pedindo Zé Tapera e Chiquinho, Gaúcho Velho, né? Zé Tapera e Chiquinho, Gaúcho Velho, né? Um abraço lá pro meu amigo Lauro Curpel, já vou achar a música aí pra ti, meu amigo, bom domingão. E obrigado pela companhia também, né? Vamos lá que tem áudio também.
1: Marcos, faz uns par de dias que não toco o Carrancho com Zé Mendes. Estamos almoçando ouvindo o teu programa. Toca o Carrancho com Zé Mendes. Um abraço.
0: Meu amigo Luiz Rauber, né? Tá lá na sintonia. Grande Rauber, obrigado, meu amigo. Todos os domingos tá com a gente também, né? Um abração, Rauber. Bom domingo.

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2: Aê, José Mendes cantando aqui na programação da nossa FM, essa aí lá do fundo do baú pra recordar, pra matar saudade também. Aliás, por falar em matar saudade, viu? É, quem ali tem seus 45, 50 anos, mais ou menos pra frente, né? Deve conhecer essa aqui, ó, né?

Deus, essa aí tem uns 40 anos pra mais, eu acho. Usa o corpo e alma no tempo da novela das oito, né? Coisa de louco, né? Mas tem outras também que são antigas e que fizeram sucesso, né? Ó, meu, da década de 80. Não é do meu tempo, né? Mas me contaram.

Essa é do tempo que o povo mandava cartinha, né, pro programa ainda, né? E ficavam esperando no dia seguinte, no outro dia e a semana até que a cartinha era atendida, né? Tempo bom, né? Por amor.

Meu Deus do céu, os Luca, né? É, sou os Luca, isso aí mesmo, só por amor. Essa nos anos 80 ali era de chorar no canta-casa também. Eita, coisa de louco. Mas vamos lá, gente, vamos atender do povo. Deixa eu mandar um abraço pro pessoal que tá lá na Campinas, lá no Claudio Schneider, gremista velho, né? A turma tá reunida lá. Abraço, Claudio. Estão preparando aquele churrasco, né? Mandaram uma foto aqui pra mexer as bichas. O compadre Fernando tá por lá, o Cláudio, né? Comendo aquela carne, engraxando bigode e ouvindo o programa, tomando uma geladinha daquela de trincar os dentes também. O compadre Fernando tá pedindo pra tocar o Zezé de Camargo e Luciano, Flores em Vida, né? Tá a turma reunida lá, meu amigo Najinski. Tá o Najinski, tá o Eduardo, o Cláudio, o Ricardo e o Davi, né? E o compadre Fernando também, né? Além da mulherada também, toda a mulherada que estão lá, né? Comendo uma carne, tomando uma cervejinha e daqui a pouquinho diz que vai rolar aquela cachetinha especial de primeira e tradicional, né? Ficou na jeans que já tá concentrado. Ei, da barbaridade. Abraço, turma! Essa aqui, compadre?

Flores em Vida, Zezé de Camargo e Luciano, lá pro compadre Fernando, Cláudio Schneider e toda a turma que estão lá na Campinas almoçando, se preparando psicologicamente para aquela rodada de baralho daqui a pouco, né? Ah, tem essa também, né, compadre? Compadre Fernando, que essa aqui não pode ficar de fora, ó, com a comadre Adriele, né?

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1: Modão bonita, você curtiu aqui na programação Flor do Meu Jardim, né? Pro pessoal que tá ligado, pro pessoal lá da Campinas, né? Com a Adriela e toda a turma que tá lá na casa do Claudio Schneider, da Teca. E tão com a rádio no último grau lá ouvindo aqui a nossa programação. Abraço, obrigado pela companhia de vocês, né? Agora tem música, eu toquei aquelas antigonas ali, o povo foi à loucura quase, né? É, música boa, meu amigo João Buzina, então, né? Diz que essa é velha, mas é das boas, né, João? Um abraço, João Buzina! Obrigado, meu amigo, pela companhia, bom domingo! Ah, João Buzina, sempre também ligado aqui no nosso programa. Meu amigo Ivanir, o Ivanir, né? O Ivanir lá do Mercosul, mandou mensagem aqui que estão ligados no programa, né? Tá o Ivanir, o Preto, a Sandra, a Isis, a Isa, a Maria, a Olívia, toda a turma estão lá em Santa Cruz, lá na comunidade de Santa Cruz, ligada aqui na nossa programação, né? Um abraço, Ivanir, para ti e para toda a turma que estão aí na comunidade de Santa Cruz, com o rádio ligado, ouvindo aqui a programação da nossa FM, né? Obrigado, curtindo aqui o nosso Mistura 102, né? 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Vamos lá, deixa eu ver aqui, ó, tem mais mensagem chegando, deixa eu ver onde é que tá, o pessoal gosta das músicas antigas, né, também, mas tem cada uma que é de chorar no canto da casa, né, e tem umas que o pessoal muda um pouquinho o estilo, mesmo umas músicas boas que fica assim só no voz, né?

0: Camargo.
1: Meu Deus do céu, Zezé de Camargo e Luciano, do tempo que ele cantava, né? O homem perdeu a voz, né? Mas era muito boas músicas, né? Ainda é boa nos dias de hoje, né? Mas só que ele perdeu aí, olha, não consegue mais cantar uma música dessa aí, nem perto, né? Com a Fátima Leão, inclusive, cantando essa gravação aí, né? Música lá dos anos 90, década de 90, né? E muito boa também, né? Vamos em frente, meu amigo Tony Santos. Tony Santos, lá em Saudade Iguaçu, tá ligado aqui na nossa programação. Tem fervo hoje por aí, né, Tony?
2: Meu amigo Marcos Ferreira. Mas que orgulho estar ouvindo essas músicas assim, ó. Rapaz, isso faz a gente lembrar de muitos anos atrás, né? Quer dizer, não tanto, né? Mas digamos 30 anos atrás, né? Marquinhos, você sabe o tamanho da nossa amizade e eu quero que você me dê uma força. Hoje nós temos uma queima de uma fogueira, tá? Aqui no Clube Rancho do Baile, aqui em Saudade de Iguaçu. Nós temos um quentão, nós temos comida típicas, nós temos umas brincadeiras, música ao vivo. E eu gostaria muito que você anunciasse isso no teu programa aí. Eu sei que não vai custar nada para você, eu tenho certeza que a tua força aí é muito grande no rádio. E Marquinhos, Deus te abençoe, que desejo para você aí um bom domingo, para você e pra tua família. A gente sempre tá precisando do outro, né? A gente não sabe amanhã ou de quem vai precisar, né? Então, nós estamos convidando, eu, meu filho João, estamos convidando toda a galera da região para vir fazer uma festa com a gente. A parte da noite vai ter música ao vivo com Osmar de Oliveira, vai ter o Fandango. Na parte da tarde agora, a partir da 1h30, 2 horas, a gente já vai estar aberto, esperando o pessoal para curtir, para comer uma comida diferente, para fazer uma festa com a gente. Então, Marquinhos, anuncia aí para nós, faz favor, aqui no Clube Rancho do Baile, do Tony Santos, aqui em Saudade de Iguaçu. Um grande abraço, se você me ajudar, eu vou orar por você, vou pedir para Deus te dar em saúde o que você vai fazer por mim, beleza?
1: Beleza, meu amigo Tony Santos, o homem que não canta nada também, né? Hoje tem esse fervo lá em Saudade do Iguaçu, todo mundo convidado. Vamos lá, parte da tarde, né? Vai lá participar em Saudade do Iguaçu. Um abraço, Tony. Bom domingo pra ti e pro pessoal que tá por aí ouvindo a programação, né? Lá no município de Sulina, meu amigo Renato, o Renato Aloysio Schacker, lá de Sulina, encontrei ele esses dias no mercado, tava ali lá no Mercosul, inclusive, né? Tava lá fazendo umas compras lá no Super Mercosul, pertinho da rodoviária, né? Encontrei o Renato Aloysio Schacker, lá de Sulina, mas batemos um papo muito bom, né? O homem que escuta todo domingo o nosso programa lá em Sulina, tá sempre ligado a semana toda na programação aqui da nossa FM e no domingo não perde o programa também, né? Um abraço lá pro seu Renato, Aloysio Schacker, lá de Sulina, que tá ligado, com certeza tá lá ouvindo aqui o nosso programa lá no município de Sulina, né? Um abraço, bom domingo, obrigado pela companhia. Ô, Lauro Kurpel, pediu, deixa eu ver se eu achei a moda que o homem velho pediu aqui, ó, o Zé Tapera e Chiquinho, o gaúcho velho.

0: Zeta Pera e Chiquinho Gaúcho Velho, você curtiu aqui, lá pro meu amigo Lauro Curpel, que tá na sintonia aqui do nosso programa, né? Essa aqui, ó, que tá no ponto, o pessoal diz que gosta das músicas antigas, mas tem as novas também que o pessoal gosta, né? As modernas, as mais modernas também. Sabe que cada pouco, cada ano sai um estilo novo de música, né? Sai bomba, né? Não tem erro, né? Essa aqui diz que é pra mulherada que tá lá na Campina. A minha esposa Ana tá lá ouvindo o programa, Manu também, tá lá em casa acompanhando aqui o programa. E pra mulherada lá da Campina, que estão lá na casa do Claudio Schneider, diz que é mais ou menos assim, ó. As músicas da moda hoje é essas, ó.
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0: Muito bem, vamos em frente. É o nosso Mistura 102 por aqui, na companhia de Marcos Ferreira, apoio do vereador Paulo Rosa, seu representante na Câmara de Vereadores de Chopinzinho. 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Vamos atendendo que tem bastante mensagem chegando. Meu amigo Valdecir Cruz. Ô, Valdecir, como é que é tal, meu velho? Tudo de bom? É, tá participando aqui do programa, pedindo a música ao vento. Lá pro Valdecir, pra ele, né? Pro filho, o Christian, e pra filha, a Caroline. E pra Ana, né? Que estão todos na escuta lá do programa. Grande Valdecir, um abraço, meu amigo. Valdecir Cruz já tá no ponto aqui, já vou tocar a tua música, tá bom? Bom domingo aí. Tem áudio também?
1: Alô, Marcos Ferreira. Aqui é o João Cojoca, aqui de Coronel Domingos Soares, comandante da Lagama. Viu, Marcos Ferreira, meu amigo, eu escuto o teu jornalismo ao meio-dia. O meio-dia, sabe? Um jornalismo muito bom. Estão de parabéns na emissora aí. Eu escuto todo dia teu programa. Viu, Marcos Ferreira? É, eu quero perguntar pra você, meu amigo, o que que aconteceu com o Amarildo, que não tem mais o programa? Ele saiu da emissora, se aposentou, o que aconteceu? Eu sempre acompanhava ele às 6 horas da manhã, agora não tem mais. O que que aconteceu, meu amigo? Manda um recado pra mim, eu quero saber. Viu, Marcos Ferreira? Eu quero escutar com o André Andrade a música Amigo Entre Agora, com André e Andrade. Se você tocar pra mim, eu até agradeço, tá bom, meu amigo? Um abraço, estamos no escuto do seu programa.
0: Um abraço.
1: Para todos os seus ouvintes.
0: Abraço, tá bom, João. Amigo? Aí, João Cojac, lá da comunidade da Labrão. Amarildo Seco é o seguinte, João. Ele foi morar no Rio Grande do Sul, né? Foi embora pro Rio Grande. Depois de muitos anos fazendo o programa no domingo cedinho aqui na emissora, né? Foi pro Rio Grande do Sul, questão de serviço também, né? Foi trabalhar lá para aquela região e aí não fechou mais, né? Porque é longe daqui, para fazer o programa os domingos não dava, acabou tendo que parar com o programa, né? Tá certo? Então, meu amigo Amarildo Seco, volta e meia ele aparece por aí, né? Mas o programa teve que parar justamente por esse motivo, né? Por ter ido embora lá pro Rio Grande do Sul. Tá explicado, meu amigo João? Um abraço, tá? Vamos lá que tem mais participação.
2: Bom dia, é o João aqui do Covó. Passou uma música da programação, hein? Estamos ouvindo seu programa aí. Um ótimo domingo aí pra todos que estiverem ouvindo e pra você aí da rádio.
0: Abraço, João Maria. O João Maria lá da comunidade do Covó, ligado com a gente aqui no programa. Bom domingo, obrigado pela companhia.
3: Boa tarde, Marcos. Aqui é o Ademar, São João da Pixinga. Queria pedir uma música do Lourenço Coligal. Eterna lembrança. Vou apertar pra Jorginho lá no trevo e pra quem estiver ouvindo. Obrigado por ter ouvido.
0: Um abraço, Ademar. Bom domingo também. Obrigado, meu amigo, pela participação aqui no programa, tá bom? O pessoal de Quedas do Iguaçu, meu Deus, me mandaram uma foto de uma carne aqui, coisa de louco, especial de primeira, né? Meu amigo Neri. Eita, coisa boa, né? Um abraço lá pro Neri, lá em Quedas do Iguaçu, a Renata, o João, a Natália, né? Que são os filhos e netos, né? Que estão lá na casa do Neri, acompanhando o programa todos os domingos. Ele tá pedindo pra tocar uma do Sidney Lima, nunca aos domingos, né? Tá no ponto já aqui o Sidney Lima também, lá pro meu amigo Neri, toda a família que estão lá em Quedas do Iguaçu, ligada aqui no nosso programa também, tá bom? Um abraço, bom domingo aí, hein? Mais participação, tem áudio aqui, vamos lá.
4: Ô, meu pia, mais uma música com o Valderi, tá com a namorada dele aqui do Elissa. Acho uma música bem boa lá. Você sabe que ele é fã teu. Ele é fã teu. E gosto muito de você. Lembra lá do Mercado Salvador, do Mercado Mercosul, que ele foi lá e tirou uma foto do
0: Lembro, você, lembro. Lembra
4: uma música melhor pra ele.
0: Deixa com nós. Beleza? Me lembro sim, lá na entrada do mercado, lá do Mercosul, né? Tiremos uma foto lá, né? E lá, o povo gente boa tá aí também, né? Já vou achar uma música das melhores pra vocês aí, né? Pessoal lá no Bugre, né? Que estão na sintonia aqui do nosso programa. Um abraço pra vocês. Bom domingo aí, tá bom, gente? Obrigado pela companhia. Deixa eu ver aqui que tem mais participação. Mandaram uma foto aqui, um punhado de latinha de Skol, mas tudo vazia, né? Os homens estão com sede hoje, hein? O Nenê, a Thaís, a Suzana, o Ivo. estão lá e participando aqui do programa, né? O tio Alvise assando a carne lá e o, enquanto isso os outros estão lá, ó, cardeando, né? Tomando uma geladinha e ouvindo o programa também, né? Um abraço, né, gente? Estão pedindo aí a música Grande Amor da Minha Vida, acho que é o nome da música, sei, né? Vamos campear aqui, o homem tá, o povo lá tá aproveitando o domingão aí, tão com sede também, né? Um abraço, pessoal, bom domingo, tá bom? Obrigado pela companhia de vocês.

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0: Muito bem, muito bem, muito bem. Vamos lá, vamos em frente aqui na programação da nossa FM, na companhia de Marcos Ferreira, nesse domingão melhor da música pra você. O meu amigo Coelho, né? O Gelson Servi tá lá. Ele falou antes que tá pro pessoal de São Paulo, né? Tá lá, ele tá pedindo pra trocar o colarinho branco, tá ele, o Valdecírio, o Valdemar de São Paulo. Estão lá ouvindo o programa também, né? Um abraço, brigadão aí pela companhia de vocês, tá bom? Bom domingo! Deixa eu ver que tem áudio chegando.
1: Nós que bom dia, tudo bem? Nós que somos mais antigos, as músicas é nota 10. Parabéns se você tocar. Abraço, beijo.
0: É verdade, né? Aquelas que eu toquei antes ali, um pedaço, Corpo e Alma, e Novela das Oito, e Os Luca. Meu Deus, o povo gosta, né? Repuxa lá do fundo o baú das recordações. Música boa mesmo, né? Isso aí. Daqui a pouco eu vou puxar mais umas também aí, né? Vou campear aqui e achar umas daquelas bem antigas também.
2: Boa tarde, meu amigo Marcos Ferreira. Tudo bom? Peraí. Roda uma música do Sidney Lima pra nós aí. Não tô lembrando as músicas dele, ó. Agora, mas. Toca uma música do Sidney Lima. É o Vilmar aqui do Centro Novo, Rio Bonito do Iguaçu. Beleza?
0: Um abraço, Vilmar. Um abraço pra ti, pra todo o pessoal que tá aí na comunidade do Centro Novo, né? Sempre ligado aqui na programação da nossa FM. Bom domingo! Pessoal de Pato Branco também.
3: Manda uma moda boa pra nós, já. Marcão Ferreira. Marcos Ferreira. Tamo na escuta aí, ó. Eu e a Cleusa. Manda uma apaixonadona pra nós, antigona, né?
0: É, o Pedro e a Cleusa lá em Pato Branco estão na sintonia aqui do programa. Obrigadão aí pela companhia de vocês, tá bom?
4: Boa tarde, Marco Ferreira, aqui o Adil do Lagoão. Toca a música com Paulo de Paulo, pobre não tem vez, já que tá tocando umas músicas antigas aí, que pra turma celebrar, toque com Paulo de Paula, pobre não tem vez. Receba tu que tá na escuta do programa, os caras da Saudade do Iguaçu. E tudo bom, Marcos.
0: Abraço, Adir. Pessoal do Lagoa na sintonia aqui do programa. Machar o Paulo de Paula aí pra tocar também, né? Boa tarde, Marcos Ferreira, Marizete e o Vilmar lá de Honório Serpa estão participando, pedindo uma música dos Mirins e agradece se for atendido. Um abraço lá pra Marizete, pro Vilmar, pessoal lá de Honório Serpa, sempre ligado com a gente aqui no programa também. Bom domingo pra vocês, obrigado pela companhia.
5: Boa tarde, Arlindo aqui de Saltão de Iguaçu. Roda uma música aí pra mim aí, ó, tô escutando o programa aí. Roda uma música aí, a fã do meu jardim. Você foi atendido, muito obrigado.
0: Opa, um abraço, Hilário, lá de Saudade do Iguaçu, ligado com a gente aqui no programa, né? Boa tarde, Marcos Antônio Oliveira, tá pedindo Paulo e Paulinho, de Paulo e Paulino, né? É, tá pedindo aí pra tocar, já vamos campear aqui pra tocar, atendendo a participação também, pessoal que tá ligado com a gente, né? Boa tarde, Marcos, tudo bem? A Marta Mendes, lá do frigorífico Bertoncelli, lá no Lagoão, tá trabalhando, tá na lida dos salgados e ouvindo... Ela tá pedindo pra tocar música com Tchê Chaleira, Mateando Saudade, e oferece pro esposo, né, José Valmir, e que está na escuta do programa. Muito bem, né? Um abraço lá pra Marta Mendes, trabalha no frigorífico Bertoncelli, né? Acho que mora lá também, lá no Lagoão, tá na lida aí fazendo salgados, né? E ouvindo o programa, né? E tá oferecendo pro esposo dela, o José Valmir, que também tá ligado com a gente aqui no programa. Obrigado pela companhia de vocês, tá bom? Vamos lá? Pessoal que tá participando pedindo música.

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1: Aí o boêmio do colarinho branco, né? Pessoal que pediu aqui na nossa programação, né? Deixa eu ver, tá no ponto aqui o Country Beach. Ó, Country Beach, Rio Negro e Solimões, né? A comadre Adriele e a mulherada que estão lá na Campinas, na casa do Claudio Schneider, estão pedindo essa aqui, oferecendo pra Ana e pra Manu, né? Agora há pouco a minha esposa, a Ana e a Manu, ofereceram a música para as mulheres que estão lá no Cláudio. E agora a mulherada lá estão oferecendo pra Ana e pra Manu essa aqui, ó.

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Aí, o pobre não tem vez, o Paulo de Paula, pessoal que pediu, e tá aí, né? Nós tocamos mesmo, né? Agora são 13h43, um abraço pra Lúcia lá em Coronel Vivida, tá na sintonia do programa, né? A Lúcia, ela tá pedindo, mandando a música pra mulherada que tá lá na casa do Cláudio, lá na Campinas, ela tá oferecendo o Nando Moreno aí pra mulherada que estão lá, né? E deixa eu ver aqui, aliás, daqui um dia nós vamos lá pra Coronel também almoçar lá com a Lúcia, né? Estamos agendando aí um final de semana, aí vamos, você sabe que eu não recuso convite, né? Daqui um dia vamos se programar e vamos lá pra Coronel Vivida. Um abraço pra Lúcia, bom domingo, obrigado pela companhia, tá mandando um abraço pra toda a mulherada que tá lá no Cloud Schneider, lá na Campina, né, Lúcia? Um abração, bom domingo pra ti, pessoal de Coronel Vivida, que estão ligados com a gente aqui no programa, e vamos combinar um final de semana aí pra fazer aquele almoço aí, tá bom? Um abraço!

É o Chapeludo, Nando Moreno e Rio Negro e só limão. É o Mistura 102 aqui na companhia de Marcos Ferreira e dele que dele participação, o povo mandando mensagem, que bastante mensagem chegando, né? Já vamos atender mais aí, hein? E essa aqui, ó.

0: É o Almir Bezerra, ele era vocalista do Fevers, os Fevers, né? Lá da década de 80, essa música, inclusive, da década de 80, né? Fez muito sucesso e até hoje ainda é muito tocada também, né? Deixa eu ver que tem bastante mensagem. Vamos lá, deixa eu ver aqui. Deixa eu ver aqui, mensagem chegando lá. Bom domingo para todos. O Oscar, da Estação Carros, né? Toca para nós, Inquilina de Ovioleira. E olha o churrasco que os homens estão fazendo lá, né? Grande Oscar. Um abraço, meu amigo. Lá da Estação Carros, né? Tão ligado com a gente aqui no programa, pedindo Inquilina de Violeiro, já vamos tocar pra ti aí, tá bom? Forte abraço, bom domingo, tem áudio também.
1: Tá, Marcos Ferreira, tudo bem? Eu, Daí, o Grande Duarte, manda uma música pra mim, Rodeio em Vacaria, oferecer pro Nego da Escola do aniversário ontem, 60 anos completou o Nego da Escola, um abraço, beleza, felicidade pra ele.
0: É isso aí, o Nego da Escola teve de aniversário ontem, eila, que barbaridade, né? Qual é a música mesmo? Deixa eu ver aqui de novo.
1: Tá, Marcos Ferreira, tudo bem? Eu, Daí, o Grande Duarte, manda uma música pra mim, Rodeio em Vacaria, oferecer pro Nego da Escola do aniversário ontem, 60 anos completou o Nego da Escola. Um abraço, beleza?
0: Abraço! Aldair, né? Ofertando música pro Nego da Escola, que ontem teve de aniversário, que tal isso, né? Rodeio de Vacaria, né? Vamos achar aqui pra tocar, entendeu? O nego tá ouvindo o programa lá, né? Sempre ligado, teve de aniversário ontem, certo que pagou a festa também. Abraço lá pro Nego da Escola, recebendo homenagem aí do Aldair e todo o pessoal lá pela passagem do aniversário, né? Parabéns, felicidades e muitos anos de vida. Teve de aniversário ontem, o Nego da Escola, já vou tocar o Rodeio de Vacaria pra ele aí, tá bom? Deixa eu ver que tem mais áudio.
2: Marcos, quanta saudade, Amarildo, nos domingos de manhã, na hora do chimarrão. Aquele programa bom, viu? Olha, valeu, Marcos. Valeu.
0: Abraço, Rauber. Grande Luiz Rauber, lá ligado com a gente também, né?
3: Boa tarde, Marcos. Tudo bem? O Dirceu aqui de Palmas, Paraná.
0: Ô, Dirceu.
3: Então, eu escuto o teu programa aqui por Palmas e gostaria de ouvir a música com o trio Paradadura, Porta Encostada, e oferecer para minha esposa a casa. Tá na nossa, tá bom demais. Um abraço.
0: Abraço, Dirceu, lá em Palmas, trio Paradadura, Porta Encostada, já tá aqui no ponto, meu amigo. Pessoal de Palmas ligado com a gente aqui no programa também, um abraço, bom domingo, obrigado pela companhia.
4: Boa tarde, guri. Toca aquela música Mesa 6 aqui, eu ofereço pra minha negrinha que tá aqui em casa. Não, eu chamo de negrinha porque eu amo as negrinhas. Eu achei lá no Mato Dozinho, tava catando pinhão lá. É o Leonil Sacão, cara, ofereço pra ela, a Noilê. Cara, meu amor da minha vida.
0: Abraço, Sacon, Leonildo Sacon, ligado com a gente aqui da programação também. Bom domingo, obrigado pela companhia. A Ana Maria de Oliveira, do bairro São Sebastião, tá participando, pedindo a música do Sandro Lúcio. Qualquer uma do Sandro Lúcio, né? Agradece se for atendida. Obrigado, a Ana Maria de Oliveira, do bairro São Sebastião, que tá na sintonia também aqui do nosso programa. Um abraço, bom domingo, obrigado pela companhia. Deixa eu ver aqui, ó, Marinês Kelin, né? Boa tarde, sou fã desse programa, toque uma música de fazer chorar no canto da casa. O WhatsApp, a mensagem vem no WhatsApp aqui da Marinês Kelin, né? Não sei se foi ela que mandou ou se foi alguém ali, né? Que mandou pelo WhatsApp dela também, né? Mas fica o registro aqui daquela de chorar no canto da casa, né? As boas mesmo, né? Um abraço, gente, obrigado pela companhia de vocês, né? Deixa eu ver aqui que tem mais gente participando, tem áudio aqui, vamos lá. Opa, pera aí que não deu certo, agora sim, né?
5: Boa tarde, amigo, tudo bem? Opa. É o César de Chico Bel, Francisco Beltrão, Thomas, todo dia. O Covidinho colado na nossa FM. Se você puder tocar a música do trio Parada Dura, Castelo de Amor. Ofereço para minha amada esposa Ângela, para minha mãe querida Sony, para meu irmão Sérgio e para minha cunhada Dulce e para todos os ouvintes. E mando um forte abraço para Evandro Artuz,
0: Grande César lá de Chico Bel, né? Francisco Beltrão, ligado com a gente aqui no programa. Obrigado pela companhia. Um abraço, pessoal de Beltrão.
6: Boa tarde, Marcos Ferreira. Aqui Opa. É Laurici Duarte de Abreu, aqui da linha Queixinho. Queria pedir a música do Rick Renner, Não Perca Sua Fé. Ofereço para vocês aí da rádio, para todos que estiver na escuta, porque eu acho muito linda essa música, tá bom? Tudo de bom para todo mundo.
0: Tá bom, um abraço, dona Laurici. Bom domingo, pessoal lá da linha Queixinho, ligado com a gente aqui na programação. Obrigado pela companhia, né? Dona Ilse Bermay mandou um vídeo aqui, ó, fogueira de São João, dona Ilse. Meu Deus do céu, aí tem festa de São João por lá hoje, né? Abraço, dona Ilse. Bom domingo. O Giovanni lá de Pato Branco tá pedindo Morena do Carro Vermelho, oferecendo pra amada dele, a Ivone, que tá lá também na escuta, né? O pessoal lá em Pato Branco, né? O Giovanni de Pato Branco oferecendo pra amada dele, a Ivone, a música Morena do Carro Vermelho. Já vão procurar aqui, tá bom? Um abraço, amigos de Pato Branco.
7: Toca uma do Gene, não tô nem do Gene hoje, né? Roda um do Gene Geno aí. Vou por ser por. Toca um do Gene Geno.
0: Gene Geno. Não sei pra ninguém. Só pra ouvir, né? Um abraço lá pro Vilmar, é o Vilmar Pacheco, né? Diz que não vai oferecer pra ninguém também, eu quero só escutar a música. Um abraço, Vilmar, bom domingo. O Vanderlei, meu amigo Vanderlei Vaz de Campos, tá lá ouvindo o programa, né? Pedindo Dama de Vermelho. Um abraço, Vanderlei, pra ti, pra família que estão lá ligados sempre aqui na nossa programação. Bom domingo pra vocês, tá bom? Um abraço lá pro meu amigo Vanderlei Vaz de Campos. Toca a música Caminhonete Branca. Deixa eu ver aqui, boa tarde, Marcos. O pessoal manda uma música pra nós aqui do Bar do Amarelinho em Pato Branco, estão na escuta. Bar do Amarelinho lá em Pato Branco. O pessoal tá pedindo a música Caminhonete Branca, né? O Bar do Amarelinho, vou ter que achar onde que é, vou conhecer o Bar do Amarelinho lá em Pato Branco também, né? Abraço, pessoal, bom domingo. Tá bom? Maravilha, né? A comadre Adriele tá pedindo Zezé de Camargo e Luciano Mendes também, já vamos campear aqui pra tocar também, pessoal que tá lá na Campinas ouvindo o programa, né?
8: Boa tarde, Marcos, bom?
0: Ô, Ramius.
8: Lata Silk do Cavaco, manda um grito aí pra nós. Bom domingo. Tudo bom?
0: Um abraço, Ramius, lá no Cavaco ouvindo o programa também, obrigado pela companhia, tá bom, meu amigo? Boa tarde, Marcos. Pessoal, aqui diretamente da Terra Gaúcha, toca uma música bem bagualesca. Desejo pra família da Cachoeira, lá no Candói, né? Estão lá debaixo de chuva, fazendo um baita de um churrasco e acompanhando a programação da nossa FM. Isso aí, né? Mas, pessoal, não tem chuva que ataque, né? Estão lá ouvindo o programa, fazendo churrasco debaixo de chuva mesmo e ligado aqui no programa, né? Isso aí, não tem tristeza, né? O Giovanni Westphal também, um abraço, Giovanni. Estão na escuta do programa, o Giovanni lá de Pato Branco, né? Que ele pediu a música Morena do Carro Vermelho, oferecendo pra amada dele, a Ivone. Então lá, na sintonia do programa em Pato Branco, tá bom? Forte abraço, obrigado pela companhia, os amigos lá de Pato Branco, né? As músicas não vai dar tempo de tocar, tu tá quase no programa, no final do programa aqui, né? As que sobrar, o Vini vai tocando, porque o Vini tá chegando aí, vai ficar até às 4 da tarde por aqui também, levando o melhor da música na programação da nossa FM, né? Vamos lá?

Rodeio de Vacaria, os garotos de ouro cantando aqui no programa. Gente, tô pegando boné e dando no pé, sobrou algumas músicas que não deu tempo de tocar, né? Mas o vídeo tá por aí, vai tocando no decorrer aí da programação, porque eu volto domingo que vem, meio-dia, com mais um Mistura 102. Antes de eu encerrar, quero mandar um abraço pro Gabrielzinho e pra Vero, né? Lá em Mangueirinha, estão acompanhando o programa desde o começo, né? Eles me mandaram mensagem aqui no meu celular particular e eu acompanhando as mensagens aqui no WhatsApp da rádio, acabei, né, vendo a mensagem, foi ficando pra trás ali no meu celular e acabou ficando agora que me lembrei de novo, né? Um abraço, Gabrielzinho, né? Meu sobrinho. Um abraço pra Vero. Estão lá em Mangueirinha acompanhando nossa programação. Bom domingo pra vocês. Obrigado pela companhia aí, tá? Pessoal lá de Mangueirinha ligado com a gente aqui na programação. Ô, gente, vem aí o Vini. Eu volto domingo que vem, meio-dia, com mais um Mistura 102.

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1: Muito bem, meus amigos, minhas amigas, alô você, boa tarde, estamos chegando aqui pela nossa FM, iniciando o Paradão Sertanejo deste domingão. É a partir de agora, nós vamos juntos, é até as 4 horas da tarde, aqui na companhia de Marcos Vinícius. Tô chegando com muita música boa, muito sucesso, claro, pra você, amigo ouvinte, abraçando você em toda a nossa região, você aqui no centro da cidade, nos bairros, comunidades do interior, muito obrigado pelo carinho da sua audiência. E já vamos aí com as primeirinhas de hoje. Começamos com Atriz Demais, é Bruno Rosa e Murilo Huff, abrindo o Paradão Sertanejo deste domingão.

0: Sorocaba.
1: Que honra, cara.
2: Fechando a primeira sequência, é sucesso. Teus Segredos, Fernando e Sorocaba e Hugo e Guilherme.
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4: 14 horas
5: e 15 minutos.

isso aí, se tá na nossa, claro, com certeza tá bom demais. É o Paradão Sertanejo nesta tarde de domingo, já trazendo mais música, mais sucesso com o embaixador Gustavo Lima e o Assunto que Dói. Cê tá nos

Maravilha, maravilha, vamos que vamos, bora que bora, seguindo com o Panadão Sertanejo, já trazendo mais música, mais sucesso. Agora tem a Solidão com o cantor Leonardo.

0: É moda apaixonada no Paradão Sertanejo que você conferiu com os Agroboy Velho Amor.
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2: 14 horas e 37 minutos.

É o Paradão Sertanejo neste domingão, aqui na companhia de Marcos Vinícius, até às 16h. Agora tem a Estrada da Vida com o Sammy Rico, participação de Zezé Di Camargo.

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0: Fechando a primeira hora do Paradão Sertanejo com Ícaro e Gilmar, Humberto, Ronaldo e Panda. É Cê Tá Doido, Planos Impossíveis e também Jeito Carinhoso.
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0: 14:50.
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E já estamos de volta com o Paradão Sertanejo. Na apresentação é de Marcos Vinícius até as 4 horas da tarde, né? Todos os domingos, sempre com muita música boa, claro, pra você, amigo ouvinte. Agora tem Thales Lessa, participação aí do Panda. Você não me conhece, abrindo a segunda hora do Paradão Sertanejo.

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0: Alegre e Solimões e o coração tirou o chapéu.
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2: 15 horas e 8 minutos.
0: E seguindo com o Paradão Sertanejo, boa tarde pra você nos ouvindo, nos acompanhando aí na sua casa, né? Só de boa, descansando, tomando aquela cervejinha gelada, coisa boa, não é mesmo? É, e ligado na programação aqui da nossa FM, boa tarde pra você no seu trabalho, você que nos dá uma carona também aí no seu veículo, no seu automóvel, no seu caminhão, muito obrigado pela sua companhia, uma ótima tarde de domingo pra você. Agora tem o Natan, participação do Eduardo Costa ainda. Tô aí.

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1: Tudo me lembra você, Hugo e Thiago, participação de Marlon e Maicon na programação do Paradão Sertanejo.
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3: 15:23.
1: E seguimos sem parar, né? Com a programação do Paradão Sertanejo, trazendo mais música, mais sucesso. Imagina eu, é Eduardo Costa, abrindo mais uma sequência em nossa programação.

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1: Aí o Bandido do Amor, a Yala e Júlio César, participação de Jennifer e Stephanie.
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3: 15 horas e 36 minutos.

É o Paradão Sertanejo já na reta final, né? Da programação deste domingo, mas enquanto isso, né? Vamos aqui com a nossa última sequência de hoje, começando com o sucesso de Felipe e Rodrigo.

0: E assim nós vamos ficando por aqui, né? Chegando ao final do Paradão Sertanejo deste domingo, agradecendo você, ouvinte, pela sua companhia, pela sua audiência, desejando também a todos um ótimo restinho de domingo, uma ótima e abençoada semana. A última de hoje com Gustavo Lima, Saudade e Cabelos Brancos.
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0: 15h52.
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3: Alô, alô, meu povo. Oi, gente. Muito boa tarde, baileiros do meu coração. Está no ar o Bailão da Nossa, nesse domingão, dia 28 de junho de 2026. Hoje, apresentação, Pamela Fernanda. Muito prazer. Vem curtir comigo só as melhores do Sul, só as bandinhas que animam a nossa tarde de domingão. Já aumenta aí o volume do seu rádio, que a programação está imperdível. Bora lá, curtir a primeira de hoje é com Pérola Negra. Um lançamento pra você, o grande dia ao vivo.

0: mais os reis do baile Voarei.
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2: 16 horas
3: e 12 minutos.

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4: 16 horas e 40 minutos.
2: Tá na nossa, tá bom demais, é o bailão da nossa, só com as melhores bandinhas do sul do Brasil. Seguimos com Bandos Cometas, peraí.
0: Assim, ó.

0: sucesso pra você, louco, apaixonado, encerrando nossa primeira hora aqui no Bailão da Nossa. Volto já, não sai daí.
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2: 16 horas
3: e 54 minutos.
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Oi, gente, de volta com o Bailão da Nossa aqui na nossa FM, só as melhores bandas do sul do Brasil desfilando em nossa programação. Apresentação, Pamela Fernanda. Dando play na nossa segunda hora musical, Banda Mercosul, Sonho Bonito, música nova pra você.

0: Grupo Momentos Copo Vazio, lindíssima moda do bailão pra você, querido ouvinte.
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2: 17 horas
3: e 12 minutos.
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0: tá na nossa, tá bom demais, é o bailão da nossa te fazendo companhia só com as bandinhas. Pra você que ama arrastar o pezinho, você tá no lugar certo. Grupo Presença, música nova pra você, Amor Alcoólico.

0: Banda São Marino e esse modão DVD 40 anos, foto 3x4. Essa tem quem não goste, né? São Marino no bailão.
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2: 17 horas e 24 minutos.

0: em todo lugar, a nossa FM te fazendo companhia 24 horas no ar. Seguimos com Banda Passarela, Sofrendo e Vivendo, lançamento pra você.
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0: Banda Rainha Musical Fígado de Aço. Sucesso, uma das mais pedidas durante a semana aqui na nossa programação. Você conferiu aqui no Bailão da Nossa.
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2: 17 horas e 37 minutos.

Banda Indústria Musical, vem tirar a minha liberdade. Meu povo querido, hora de dar tchau. Agradeço imensamente a sua audiência, a sua preferência. Um final de semana lindo pra você. Uma semana muito incrível, muito abençoada. Vai ser, com certeza, decreta aí sobre sua vida. E assim será. Meu povo, eu volto amanhã, 8 horas e 10 minutos, com um Bom Dia, Gente. Um grande beijo. Fiquem com Deus. A última de hoje é com Navisson. É sério.

0: dia.
1: Até domingo que vem.
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0: 17:53.
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2: Alô, você! Estamos chegando aqui pela Nossa FM com mais uma edição do nosso Memória Sertaneja. Um grande abraço para vocês que estavam aí curtindo o Bailão da Nossa hoje com ela, com a Pâmela Fernanda. Continuem com a nossa programação. Para você que está se ligando agora, seja bem-vindo, seja bem-vinda. Vamos juntos até as 8 horas da noite curtindo os clássicos da música sertaneja. Você já sabe, as melhores sequências a partir de agora fazem parte do seu final de domingo. Recebo um abração de toda a equipe 102 da Nossa e, é claro, deste amigo de vocês, Marcos Fernando Lachoves. Que prazer, eu sou Cabelo e te faço companhia em mais este domingão, hoje, dia 27 de junho, ano 2026. Os sucessos da música sertaneja que marcaram época você ouve a partir de agora em nossa programação. E já vamos iniciando, trazendo a nossa primeira sequência, fazendo uma viagem ao ano de 1993, uma composição de Joel Marques e Macaraí, Chitãozinho e Chororó, Pode Ser Pra Valer.

0: Fechando a nossa primeira sequência, ela, a rainha da música sertaneja, Roberta Miranda. A composição também é dela, do primeiro álbum de 1996, São Tantas Coisas. 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Curtimos também César e Paulinho e Mato Grosso e Matias.
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2: 18 horas
3: e 12 minutos.

Maravilha, minha gente, com certeza, tá na nossa, tá bom demais. Domingão, hoje é 27 de junho, ano 2026. Nós seguimos com muito, muito carinho mesmo, curtindo os clássicos da música sertaneja com as melhores sequências do seu fim de semana. Bora fazer uma viagem agora para o ano de 1988. Um modão bonito da dupla Christian Ralph, uma composição de Zezé Di Camargo e Fátima Leão, Gostoso Pecado.

0: 1991, letra de Edson Ribeiro e Hélio Justo, As Mineirinhas, Custe o que Custar. Também ouvimos Joaquim Manuel e Milionário José Rico.
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2: 18 horas
3: e 28 minutos.

Esta é a nossa FM em todas as estações com você. Maravilha, que bom saber que você está aí do outro lado do rádio, nos dando o carinho da audiência neste domingão 27 de junho. Nossa. 1996, Zezé Di Camargo e Luciano, Seus Olhos.

0: 1980, uma composição de Palmeira e Romancito Gomes, Mensageiro em Mexicano, Ébrio de Amor. Nesta sequência, ainda ouvimos Bruno Marrone e Gian Giovanni.
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2: 18:43.
0: Tá todo mundo ligado na nossa, porque você já sabe, tá na nossa, tá bom demais. É muito bom saber que você se liga todos os domingos aqui na nossa FM, no nosso Memória Sertaneja, companhia especial das 6 às 8 horas da noite. Vamos lá, vamos abrindo mais uma grande sequência. Agora chegando por aqui, Rick Renner, de 1995, uma composição do próprio Rick, ao lado do saudoso João Paulo.

0: Fechando a nossa primeira hora, 1992, uma versão ao vivo. A versão original é de 89, composição de Almir Sater e Renato Teixeira. Um violeiro toca na voz inconfundível dele, do Almir Sater. Encerrando assim a nossa primeira hora. Um breve intervalo e já retornamos com a nossa segunda hora, recheado de grandes clássicos da música sertaneja. Não sai daí!
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2: 18 horas
3: e 55 minutos.
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E este é o seu Memória Sertaneja, companhia especial de todo final de domingo. Estamos passando pelas 7 da noite, agradecendo o seu rádio ligado, o carinho da sua audiência com a gente. Juntos vamos até as 8 para curtirmos as melhores sequências do seu fim de semana. Mais uma vez, receba um abraço de toda a equipe 102 é nossa, um abração deste amigo de vocês, Marcos Fernando Lachoves, que é comigo mesmo, cabelo juntos então, e mais este domingão, hoje 27 de junho. Abrindo a nossa segunda hora, fazendo uma viagem ao ano de 1996, composição do Vando e Nifer, Mordida da Maçã, com a dupla Leandro e Leonardo.

0: 1983, letra de Marciano e Darcy Rossi, O Beijo do Adeus, com a dupla João Mineiro e Marciano. Nessa primeira sequência da segunda hora, curtimos também Pedro Paulo e Matheus e Fátima Leão e Edson.
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2: 19 horas e 13 minutos.
0: Seguimos aquecendo o seu inverno, é a nossa FM em todas as estações com você e este é o seu Memória Sertaneja, companhia especial de todos os domingos. Agora vamos para o ano de 1997, Grito de Amor, Felipe e Falcão.

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0: Tá aí, curtimos Ataíde e Alexandre. Ontem à noite perguntei por você. Nesta sequência tivemos ainda Marlon e Maicon e Chico Rei e Paraná.
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2: 19 horas
3: e 28 minutos.

todo mundo ligado na nossa, porque tá na nossa, tá bom demais. Bom demais é ter vocês todos os finais de domingo com a gente, curtindo os clássicos da música sertaneja aqui no nosso Memória. Vamos para o ano de 1995, curtir agora uma composição dele, do Peninha, na voz de João Paulo e Daniel, Se Você Quiser Andar.

0: do ano de 2006, composição de Jandel e Teodoro, Roupão de Banho com a dupla Teodoro e Sampaio. Também recordamos Alex e Conrado e Eric e Henrique.
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2: 19:43.
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0: Boa noite, muito boa noite. Obrigado pelo seu rádio ligado, pelo carinho da sua sintonia aqui em nosso Memória Sertaneja. Reta final da nossa programação e aproveitamos bem o nosso tempo para curtirmos do ano de 2001 uma composição do Mestre Pinóquio, a dupla Rio Negro e Solimões, Orvalho da Saudade.

Moda Bonita, uma composição da Paula Fernandes e Maurício Santini, a interpretação da mineirinha da Paula Fernandes, com a participação super especial do Almir Sater, Jeito de Mato. E assim, amigos e amigas, nós vamos ficando por aqui com o nosso Memória deste domingão, hoje dia 27 de junho, ano 2026, o nosso último programa deste mês. Queremos agradecer a cada um de vocês que ficaram sintonizados, curtindo os clássicos, as melhores sequências do seu domingão em nossa programação. Na sequência vem ela, a Érica Monteiro com o Classe A. Um ótimo final de domingo e uma boa, uma construtiva semana que vem por aí. Deixo um abraço de toda a equipe 102 da nossa e deste amigo de vocês, Marcos Fernando Lachoves com o cabelo. Para fechar nosso programa de hoje, vou deixando a dupla Gilberto e Gilmar, do ano de 1988, com uma composição de Itamar Akai e Cláudio Balestro, Proposta. Valeu, minha gente, forte abraço, tchau, tchau e até domingo que vem.

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3: 19:57.
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7: Saudações para você curtindo aqui a nossa programação maravilhosa. A partir de agora, eu, Érica Monteiro, comando Classe A. Aqui a gente vai curtir as canções que marcaram época. E ouvir o nosso Classe A é sempre um momento único e inesquecível. É uma verdadeira alegria trazer para você a programação mais gostosa do rádio. O coração se enche de nostalgia quando a música transforma lembranças passadas em presentes vividos. De volta para você, a emoção que aflora as paixões. Cada nota musical nos convida a resgatar sentimentos e as melhores emoções. E a gente começa a nossa aventura musical por hoje.
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0: Aqui no Classe A, uma linda sequência de bom gosto sem parar. Canções que tocam os corações.
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0: Acompanhe comigo Classe A, uma fina seleção musical para você. Venha junto na programação mais especial. Daqui a pouco, mais uma seleção incrível para você. Em instantes, a emoção continua para você aqui no Classe A.
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3: 20:18. 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
0: Estamos de volta com Classe A, uma experiência exclusiva para você, ouvinte de classe, despertando as melhores recordações. E a gente segue nessa vibe exclusiva do Classe A. A emoção fala mais alto por aqui. Chegando para você mais um belo sucesso.
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0: Este é o Classe A, o programa que traz as canções que marcaram gerações. Não mude de sintonia. Os sucessos e as emoções do passado continuam para você aqui no Classe A. Chegamos em nosso intervalo e já estamos de volta com mais canções icônicas.
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3: 20:35. 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
1: O Classe A está de volta para você. Obrigada pela gentileza da sua audiência. Canções que marcaram gerações estão de volta aqui no Classe A. E a gente continua a saga da boa música. Classe A no ar para você.
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0: De uma faixa para outra, a magia continua. A gente ouve agora mais um lindo sucesso. O coração sempre bate mais forte aqui no Classe A. Com você, mais uma bela canção.
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0: Você está curtindo comigo Classe A, uma experiência única que celebra a qualidade da música aqui na sua rádio. Em alguns instantes, vamos mergulhar em melodias que atravessaram décadas e continuam a tocar corações. Em instantes, eu estou de volta trazendo mais sucessos para você aqui no Classe A.
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3: 20:54.
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0: Classe A segue despertando emoções. As canções que marcaram época e tocaram corações, você ouve aqui no Classe A. Uma pequena pausa e em seguida mais canções memoráveis para você.
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